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continuação de uma boa noite para si que está na companhia da Rádio Regional de Arouca com a seleção musical do Adelino Pinho. São 2 horas e 11 minutos.

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São 2h20.

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Faltam 8 minutos para as 3.

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0: Filho e do Espírito Santo.
1: Amém. Primeiro mistério doloroso: a agonia de Jesus no jardim de Getsemani. Senhor, ajuda-me a suportar contigo as dores que não compreendo e os sofrimentos que não aceito. Pai nosso que estais nos céus, santificado seja o vosso nome. Venha a nós o vosso reino, seja feita a vossa vontade, assim na terra como no céu.
2: O pão nosso de cada dia nos dai hoje, perdoai-nos as nossas ofensas, assim como nós perdoamos a quem nos tem ofendido. E não nos deixeis cair em tentação, mas livrai-nos do mal.
1: Ave Maria, cheia de graça, o Senhor é convosco. Bendita sois vós entre as mulheres, e bendito é o fruto do vosso ventre, Jesus.
2: Santa Maria, Mãe de Deus, rogai por nós, pecadores, agora e na hora da nossa morte. Amém.
1: Ave Maria, cheia de graça, o Senhor é convosco. Bendita sois vós entre as mulheres, e bendito é o fruto do vosso ventre, Jesus.
2: Santa Maria, Mãe de Deus, rogai por nós, pecadores, agora e na hora da nossa morte. Amém.
1: Ave Maria, cheia de graça, o Senhor é convosco. Bendita sois vós entre as mulheres, e bendito é o fruto do vosso ventre, Jesus.
2: Santa Maria, Mãe de Deus, rogai por nós, pecadores, agora e na hora da nossa morte. Amém.
1: Ave Maria, cheia de graça, o Senhor é convosco. Bendita sois vós entre as mulheres, e bendito é o fruto do vosso ventre, Jesus.
2: Santa Maria, Mãe de Deus, rogai por nós, pecadores, agora e na hora da nossa morte. Amém.
1: Ave Maria, cheia de graça, o Senhor é convosco. Bendita sois vós entre as mulheres, e bendito é o fruto do vosso ventre, Jesus.
2: Santa Maria, Mãe de Deus, rogai por nós, pecadores, agora e na hora da nossa morte. Amém.
1: Ave Maria, cheia de graça, o Senhor é convosco. Bendita sois vós entre as mulheres, e bendito é o fruto do vosso ventre, Jesus.
2: Santa Maria, Mãe de Deus, rogai por nós, pecadores, agora e na hora da nossa morte. Amém.
1: Ave Maria, cheia de graça, o Senhor é convosco. Bendita sois vós entre as mulheres, e bendito é o fruto do vosso ventre, Jesus.
2: Santa Maria, Mãe de Deus, rogai por nós, pecadores, agora e na hora da nossa morte. Amém.
1: Ave Maria, cheia de graça, o Senhor é convosco. Bendita sois vós entre as mulheres, e bendito é o fruto do vosso ventre, Jesus.
2: Santa Maria, Mãe de Deus, rogai por nós, pecadores, agora e na hora da nossa morte. Amém.
1: Ave Maria, cheia de graça, o Senhor é convosco. Bendita sois vós entre as mulheres, e bendito é o fruto do vosso ventre, Jesus.
2: Santa Maria, Mãe de Deus, rogai por nós, pecadores, agora e na hora da nossa morte. Amém.
1: Ave Maria, cheia de graça, o Senhor é convosco. Bendita sois vós entre as mulheres, e bendito é o fruto do vosso ventre, Jesus.
2: Santa Maria, Mãe de Deus, rogai por nós, pecadores, agora e na hora da nossa morte. Amém.
1: Glória ao Pai, ao Filho e ao Espírito Santo.
2: Como era no princípio, agora e sempre. Amém.
1: Ó Maria concebida sem pecado,
2: rogai por nós que recorremos a vós.
1: Ó meu bom Jesus, perdoai-nos e livrai-nos do fogo do inferno.
2: Levai as almas todas para o céu e socorrei principalmente as que mais precisam.

0: Quinto mistério doloroso: a crucifixão do Filho de Deus. Senhor, que na cruz a todos perdoastes, ensina-nos a perdoar. Pai nosso que estais nos céus, santificado seja o vosso nome. Venha a nós o vosso reino, seja feita a vossa vontade, assim na terra como no céu.
1: O pão nosso cada dia nos dai hoje, perdoai-nos as nossas ofensas, assim como nós perdoamos a quem nos tem ofendido. E não nos deixeis cair em tentação, mas livrai-nos do mal.
0: Ave Maria, cheia de graça, o Senhor é convosco. Bendita sois vós entre as mulheres, e bendito é o fruto do vosso ventre, Jesus.
1: Santa Maria, Mãe de Deus, rogai por nós, pecadores, agora e na hora da nossa morte. Amém.
0: Ave Maria, cheia de graça, o Senhor é convosco. Bendita sois vós entre as mulheres, e bendito é o fruto do vosso ventre, Jesus.
1: Santa Maria, Mãe de Deus, rogai por nós, pecadores, agora e na hora da nossa morte. Amém.
0: Ave Maria, cheia de graça, o Senhor é convosco. Bendita sois vós entre as mulheres, e bendito é o fruto do vosso ventre, Jesus.
1: Santa Maria, Mãe de Deus, rogai por nós, pecadores, agora e na hora da nossa morte. Amém.
0: Ave Maria, cheia de graça, o Senhor é convosco. Bendita sois vós entre as mulheres, e bendito é o fruto do vosso ventre, Jesus.
1: Santa Maria, Mãe de Deus, rogai por nós, pecadores, agora e na hora da nossa morte. Amém.
0: Ave Maria, cheia de graça, o Senhor é convosco. Bendita sois vós entre as mulheres, e bendito é o fruto do vosso ventre, Jesus.
1: Santa Maria, Mãe de Deus, rogai por nós, pecadores, agora e na hora da nossa morte. Amém.
0: Ave Maria, cheia de graça, o Senhor é convosco. Bendita sois vós entre as mulheres, e bendito é o fruto do vosso ventre, Jesus.
1: Santa Maria, Mãe de Deus, rogai por nós, pecadores, agora e na hora da nossa morte. Amém.
0: Ave Maria, cheia de graça, o Senhor é convosco. Bendita sois vós entre as mulheres, e bendito é o fruto do vosso ventre, Jesus.
1: Santa Maria, Mãe de Deus, rogai por nós, pecadores, agora e na hora da nossa morte. Amém.
0: Ave Maria, cheia de graça, o Senhor é convosco. Bendita sois vós entre as mulheres, e bendito é o fruto do vosso ventre, Jesus.
1: Santa Maria, Mãe de Deus, rogai por nós, pecadores, agora e na hora da nossa morte. Amém.
0: Ave Maria, cheia de graça, o Senhor é convosco. Bendita sois vós entre as mulheres, e bendito é o fruto do vosso ventre, Jesus.
1: Santa Maria, Mãe de Deus, rogai por nós, pecadores, agora e na hora da nossa morte. Amém.
0: Ave Maria, cheia de graça, o Senhor é convosco. Bendita sois vós entre as mulheres, e bendito é o fruto do vosso ventre, Jesus.
1: Santa Maria, Mãe de Deus, rogai por nós, pecadores, agora e na hora da nossa morte. Amém.
0: Glória ao Pai, ao Filho e ao Espírito Santo.
1: Como era no princípio, agora e sempre. Amém.
0: Ó Maria concebida sem pecado,
1: rogai por nós, recorremos a vós.
0: Ó meu bom Jesus, perdoai-nos e livrai-nos do fogo do inferno.
1: Levai as almas todas para o céu e socorrei principalmente as que mais precisarem.
0: Pelas intenções do Santo Padre. Ave Maria, cheia de graça, o Senhor é convosco. Bendita sois vós entre as mulheres e bendito é o fruto do vosso ventre, Jesus.
1: Santa Maria, Mãe de Deus, rogai por nós, pecadores, agora e na hora da nossa morte. Amém.
0: Nossa Senhora, Rainha da Paz,
1: dai a paz ao mundo inteiro.
0: Ave Maria, cheia de graça, o Senhor é convosco. Bendita sois vós entre as mulheres, e bendito é o fruto do vosso ventre, Jesus.
1: Santa Maria, Mãe de Deus, rogai por nós, pecadores, agora e na hora da nossa morte. Amém.
0: Nossa Senhora, Rainha da Paz,
1: dai a paz ao mundo inteiro.
0: Ave Maria, cheia de graça, o Senhor é convosco. Bendita sois vós entre as mulheres, e bendito é o fruto do vosso ventre, Jesus.
1: Santa Maria, Mãe de Deus, rogai por nós, pecadores, agora e na hora da nossa morte. Amém.
0: Salve, Rainha.
1: Mãe de misericórdia, vida, doçura e esperança, a nossa salve. A vós bradamos os agrados filhos de Eva. A vós suspiramos, gemendo e chorando neste vale de lágrimas. Eia, pois, afogar a nós esses vossos olhos misericordiosos, a nós volvei. E depois deste ser, vos mostrai, Jesus, bendito fruto do vosso ventre, ao clemente, ao gloriosa, ao doce e Virgem Maria. Rogai por nós, Santa Mãe de Deus, para que sejamos dignos das promessas de Cristo. Amém.
2: Oremos. À vossa proteção nos acolhemos, Santa Mãe de Deus. Não desprezeis as nossas súplicas em nossas necessidades, mas livrai-nos de todos os perigos, ó Virgem gloriosa e bendita. Rogai por nós, Santa Mãe de Deus,
1: para que sejamos dignos das promessas de Cristo.
2: Ó Deus, cujo Filho unigênito, com a sua vida, morte e ressurreição, nos alcançou o prémio da vida eterna, concedei-nos a nós que celebramos estes mistérios do Santo Rosário, imitar o que contêm e alcançar o que prometem. Por Cristo nosso Senhor.
1: Amém.
2: Oremos. Concedei, Senhor, aos vossos servos a perfeita saúde da alma e do corpo, e por intercessão da Virgem Santa Maria, livrai-nos das tristezas do tempo presente e dai-nos as alegrias eternas. Por Cristo nosso Senhor.
1: Amém.
2: O Senhor esteja convosco.
1: Ele está no meio de nós.
2: Abençoe-vos Deus Todo-Poderoso, Pai, Filho e Espírito Santo.
1: Amém.
2: E dêem paz e o Senhor vos acompanhe.
1: Graças a Deus.
3: Ora, acabamos de ouvir o terço. Estaremos de volta amanhã a partir das 6:30.

Senhor, vai cercando essa rua, Jesus. As pessoas que ainda estão chegando, vindo de ônibus, põe teus anjos, Senhor. Protege as pessoas que estão atravessando a rua.

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0: Olá, bom dia. São 7 horas da manhã. 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
0: Continuamos com o programa As Nossas Músicas e as Nossas Tradições com Adelino Pinho. 7 horas e 21 minutos. Tenha uma boa sexta-feira na companhia da Rádio Regional.

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0: bom dia para si que sintoniza a Rádio Regional de Arouca. 7:40. Tenha uma boa sexta-feira na companhia da Rádio Regional.
1: Para ouvirmos, Zé Maru.

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1: Olá, bom dia. Ouvimos o sinal horário das 8 horas da manhã.
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0: Oh, Olá, tenha um bom dia de sexta-feira. 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

0: 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Olá, espero que esteja a gostar da seleção musical que fiz para hoje no programa Recordar é Viver. 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
1: Olá, agora é para recordarmos reportagens de Adelino Pinho, 40 anos de rádio.
2: Eu sou Inês Almeida Costa. Já são 94.
3: Era com o dia saboruita de 8 em 8 dias.
2: 8 em 8 dias e a salgado com o dia de molho com mel que eles punham e assim era. Mas não comia, não se comia assim muita carne, nem bacalhau, nem condutos.
3: Eu sei que você carregava sacos à cabeça, era ia aos feitos ao monte, ao mato, ao chamusco. Foi criado a servir.
2: Pegava em peso de 100 quilos e ia a pé a Valdecambra, a Cesare, a Cabeçais, carregada com peso de 50 quilos à cabeça. Aqui a carregada, mas não era só eu, naquele tempo.
3: Naquele tempo era assim, é isso?
2: Mas eu vou lhe dizer uma coisa, eu bebia muito vinho.
3: Bebia que uma garrafita por dia?
2: Ah, eu sei lá, eu até bebia muito mais. Eu até bobia, era muito mais. Bacalho garrafa, era muito mais. Fui criada de servir labradores. Estive em casas, aonde o patrão dizia-me assim: olha, levava-me à loja e tinha lá uma caneca branca em cima das pipas e dizia-me assim: olha, você tem aqui onde você quiser beber.
3: À escolha.
2: À escolha. Mas olha, este é o melhor. Você, quando quiser, beba deste, que é o melhor. Tinha lá na loja um alguidar com coadas molhadas em vinho e mel.
3: Sopas.
2: E eu comia, e eu andava no trabalho a trabalhar. Apetecia-me, dava uma corrida, vinha lá à loja, comia uma coadia daquelas. Eu enchia uma caneca de vinho.
3: E
2: eu
3: botava abaixo?
2: De um fogo. Se não beber a pingueta de vinho, nem a comida vai. Tenho de empurrar e...
3: Ora, traz cá a viola e dedica aqui um fado à tua mãe. Ora, vamos lá.
4: Bem.

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0: Ora, para ouvirmos, falta um...

0: Assim que sintoniza a Rádio Regional de Arouca. São 8 horas e 23 minutos. Tenha uma boa sexta-feira na companhia da Rádio Regional.
1: E nada melhor do que ouvirmos Emmanuel.

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Olá, a continuação de Bom Dia, Boa Viagem para si, na companhia da Rádio Regional de Arouca. Agora vamos ouvir Valdecambra em Festa.

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0: 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Olá, espero que esteja a gostar da seleção musical que fiz para hoje no programa Recordar é Viver. Entre as 7 e as 9, Adelino Pinho deseja-lhe um bom dia na nossa companhia.
1: Olá, agora é para recordarmos reportagens de Adelino Pinho, 40 anos de rádio.
2: É, que me dera ter agora os meus 50 anos, que agora é que é tempo lindo para viver. É bom, o que nós vivemos aí agora é um tempo muito bom e alegre. Também, que nós antes também era nos campos, cantamos, era uma vida muito bonita também. Antigamente, sempre desfolhadas, nunca íamos para a cama um dia sem ter uma desfolhada. Ainda se fosse um jogo de espigas ou duas, já cantámos, os serendeiros já apareciam.
3: Como é que se cantava? Ora, diga lá, Tijuquina.
4: Era exatamente isso.
3: Cantei um bocadinho. Para chamar os serendeiros, quando se tirava o milho durante o dia, depois havia a desfolhada. E para os serendeiros aparecer, como é que vocês faziam?
2: Serendeiros de ontem à noite, prometeram e não vieram. Ao passar ao ribeirinho, alguma coisa tiver. Ao passar ao ribeirinho, alguma coisa tiver. Ora bate Maria Naili, ora bate Maria Naili, ora bate Maria Naili, Naili, Naili, olari, lolé.
3: Serandeiros vinham, havia a desfolhada e depois aqueles truques de esconder o milho rei e os serandeiros meter a mãozinha por debaixo do folhelho. O que é que eles queriam debaixo do folhelho? Conta aí!
2: Era a jogar a sapata, que eles gostavam muito! Pois era!
4: Ai, ai, como é que era esse jogo da sapata? Ora, diga-nos lá!
2: A jogo da sapata! Eles Sim. metiam a sapata por baixo das pernas e os curtiam a beliscar a gente, mas é que eu mandava logo uma sapata, mano.
4: É assim mesmo.
2: Eu mandava até deles, eles já não queriam jogo. É. Já não queria.
3: Mas era à procura do sapato.
2: Era à procura do sapato.
4: Mas era do outro.
2: Se pudesse dar uma achada a sapato.
5: Gosto muito de cantar.
3: Passaram o Ribeirinho, eu ouvia, João, lá na nossa freguesia de Roças, cantava-se do outro lado do rio, então lá preparámos nós uma manta pelas costas, um lençol, para ir de serandeiros. É os tais serandeiros, não é? Que depois entravam na desfolhada, não era? Quem não tivesse 18 anos era mijado com uma roda daqueles dos 20, 21. Era verdade?
2: Era verdade, dávamos umas minchadelas que eles... Não gostava muito, mas aquele com ele para a cabeça abaixo, quando eles davam fera, só a palpar por baixo, já estava úmidos.
3: Todos molhados.
2: Gostava de palpar, gostava de brincar, gostava quanto havia, mas a gente algumas já tinham destinados. Uma varinha como eu tinha lá, uma varinha, pá, e assim estou. Quando eles vinham, era o alfanete que eu trazia de propósito, quando eles fizessem marteiras, cravava-os também.
3: Então nunca lhe apanharam o sapato assim, do seu?
2: Não, eu não sei se ia apanhar o sapato ao pé de mim. Eu picava-os. Ele já não criou nada comigo, ai não.
3: Mas bem, é recordar como eram desfolhadas antigamente, aqui por Oruca, e não só, na altura das vindimas, e está aqui. O seu nome completo, diga o seu nome para quem nos ouve.
2: Joaquina de Pinho Azevedo, o guarda-fonte, Roças, Oruca, Portugal.
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continuação de um bom dia, aproveito para me despedir de mais um programa. Estarei de volta amanhã a partir das 7 às 9. Teremos para notícias. Ouvirmos a banda de música de Carregosa, Oliveira de Azumés.

0: Olá, tenha um bom dia de sexta-feira. Para si que está na sintonia da rádio que gostamos de ouvir. 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
3: Cerca de 1000 os drones que sobrevoaram o céu entre a Ucrânia e a Rússia só na última noite, apesar de existir supostamente uma trégua entre as duas partes. Este calar das armas estava previsto, mas não terá sido cumprido. É essa a acusação feita pelos dois países. Resultado duro para os trabalhistas nas eleições em Inglaterra, Escócia e País de Gales. Keir Starmer já assumiu a derrota, mas garante que não se demite do cargo de primeiro-ministro britânico. Por cá, a ministra do Trabalho piscou o olho aos partidos sobre a lei laboral, depois na concertação social as negociações não terem dado em nada.
4: No momento, 17 graus em Faro, 16 Lisboa e Funchal, Porto com 14, 13 Coimbra e Ponta Delgada. Edição de Diogo Miguel Pereira.
3: Estava previsto que esta fosse uma altura mais calma entre a Rússia e a Ucrânia, mas os dois países acusam-se mutuamente esta noite de um efeito contrário. Cerca de mil drones sobrevoaram o céu entre a Rússia e a Ucrânia, principalmente de Moscovo rumo a Kiev. É essa a acusação feita esta manhã pelo presidente ucraniano, Oriana Barcelos.
5: São acusações de parte a parte. Moscovo e Kiev acusam-se uma à outra de não cumprirem o cessar-fogo em vigor. A trégua não foi negociada, foi imposta pelas duas partes com datas diferentes. A Rússia impôs uma paragem no conflito de 8 a 10 de maio para as comemorações da vitória da União Soviética sobre a Alemanha Nazi, e a Ucrânia respondeu com uma proposta de trégua a começar no dia 6. Certo é que nenhuma das propostas está a ser respeitada. A Ucrânia diz que Moscovo lançou 850 drones só esta noite. A Rússia garante que da Ucrânia vieram 264. Volodymyr Zelensky, o presidente ucraniano, acusa o Kremlin de não ter feito sequer uma tentativa simbólica de parar a guerra na frente de batalha e, por isso, promete retaliar. As queixas de Moscovo são iguais. A Rússia diz que está a responder de forma simétrica e, para já, mantém-se a desconfiança. Esta sexta-feira, a Rússia suspendeu as operações em 13 aeroportos do sul do país.
3: As últimas desta guerra entre a Rússia e a Ucrânia, apesar de estar prevista uma trégua entre as duas partes, certo é que não está a ter efeitos. Isso mesmo também considerou esta manhã, aqui no Ponto Central da Antena 1, o professor de Relações Internacionais da Universidade de Lusíada, Tiago André Lopes. Acredita, no entanto, que é importante que as duas partes parem com os ataques, porque este é um sinal de que a Rússia e a Ucrânia vão querer negociar a paz no futuro.
6: Isto é uma trégua performativa para mostrar, quer aos norte-americanos, quer aos chineses, quer aos europeus, de forma diferente, obviamente, que ambos os lados têm vontade de ir a prazo para um processo negocial. Do lado da Ucrânia, a verdade é que, apesar de alguma recapacitação tecnológica, a Ucrânia não consegue recuperar território. Do lado da Rússia, a guerra, apesar de produzir avanços, são avanços demasiado lentos. E, portanto, com essa questão, ambos os lados sabem que a prazo terão que negociar e ambos os lados já perceberam que o jogo político para os seus parceiros mudou profundamente. Tudo isso obriga as duas partes a mostrarem que têm apetite negocial. O cessar-fogo serve para isso também.
3: Professor de Relações Internacionais, acredita que a guerra na Ucrânia deixou de ser uma prioridade para os Estados Unidos? A administração Trump está agora mais virada para o Médio Oriente. Tiago André Lopes diz que o presidente norte-americano colocou a Ucrânia de parte para se dedicar a outros assuntos.
6: Os Estados Unidos, infelizmente, e eu digo isto com muita franqueza, não querem saber neste momento. Este conflito tornou-se um não assunto para Donald Trump e há aqui um outro elemento, e esse é o elemento que joga contra a Ucrânia, que é a transferência de equipamento para o Médio Oriente. Isso, obviamente, obriga a um recalcular, quer do apoio dado, quer, obviamente, das estratégias negociais. Agora, Donald Trump só se vai virar para isto quando se cansar do Médio Oriente, não tiver objetivos em Cuba, não tiver interesse, por exemplo, em Marrocos, para onde há tempos olhou falando sobre a questão de Ceuta e de Melilla, para, obviamente, acusar os espanhóis. Portanto, só nesse quadro é que ele poderá vir a olhar de novo para a Ucrânia.
7: Declarações de Tiago André Lopes. Ele esteve esta manhã no ponto central aqui da Antena 1 a comentar-se as últimas sobre a Rússia e a Ucrânia. O conflito continua com vários ataques, acusam os governos dos dois países. Keir Starmer diz que não abandona o cargo de primeiro-ministro britânico, apesar dos maus resultados que o partido teve nas eleições em Inglaterra, na Escócia e também em País de Gales. O Partido Trabalhista perdeu centenas de vereadores, enquanto que o Reform UK, de Nigel Farage, teve um avanço histórico, conquistando mais de 300 lugares, tornou-se uma das principais forças políticas locais. Farage já comentou, diz que o partido está aqui para ficar. São as primeiras declarações que estão a ser divulgadas esta manhã. A Agência Internacional de Energia recomenda que Portugal apoie a compra de veículos elétricos usados, sobretudo às famílias de baixo rendimento. O objetivo da medida, diz a agência, é reduzir emissões num setor que ainda é muito dependente do petróleo. É isso que consta na proposta da revisão da Política Energética de Portugal 2026, o documento a que a Agência Lusa teve acesso e que vai ser hoje apresentado. A Agência Internacional de Energia vai apresentar 10 medidas de política energética para Portugal. Entre as 10 medidas estão, por exemplo, adotar um planeamento proativo da rede, também preparar um roteiro para flexibilizar o sistema elétrico e criar mecanismos integrados de planeamento e remuneração do sistema energético em Portugal. No dia de hoje há greve contra a precariedade por parte de psicólogos, terapeutas e formadores de língua gestual portuguesa. Manifestam-se logo à tarde em frente ao Ministério da Educação em Lisboa. Exigem a abertura de um concurso nacional para a integração de todos os técnicos especializados. Um concurso com critérios uniformes. Ouvido pela Antena 1, Artur Sequeira, da Federação Nacional dos Sindicatos dos Trabalhadores em Funções Públicas e Sociais, uma das estruturas que convocou o protesto, diz que estas carreiras são há anos desvalorizadas.
8: A precariedade destes trabalhadores dá-lhes para não terem direito a alugar uma casa, não terem direito a ter filhos, não terem direito a ter nada, porque não têm direito à carreira. Estão colocados ali na posição que têm de técnicos especializados e não têm direito à carreira, ficam ali a vida toda. E há gente aqui com mais de 10 anos e 20 anos à espera de resolução da precariedade. Portanto, hoje esperamos ter uma ação em frente ao Ministério da Educação, muito participada.
7: Estes trabalhadores têm habilitações académicas diferenciadas e desempenham funções que são consideradas essenciais nas escolas. Tanto a Federação Nacional dos Sindicatos em Funções Públicas e Sociais, como também o Sindicato Nacional dos Psicólogos, querem um concurso nacional para que estes profissionais sejam integrados. O protesto em frente ao Ministério da Educação está marcado para logo às 14h30, para que os trabalhadores possam participar na manifestação. Foi emitido um pré-aviso de greve. A Ministra do Trabalho pisca o olho agora aos partidos, depois das coisas não terem corrido bem na concertação social. Quer que o Parlamento dê luz verde à proposta que o Governo tem para alterar a lei laboral. Foram quase 60 reuniões com patrões e sindicatos que não resultaram num acordo. E a Ministra Maria do Rosário Palma Ramalho foi ontem à SIC Notícias dizer que agora é tempo de os partidos darem luz verde, mas rejeita ceder em matérias como a descida da idade da reforma pedida pelo Chega.
9: Eu espero que possamos negociar também com o PS. Sabe, eu não reconheço legitimidade ao PS para dizer que não negocia pela razão que indicou, que era não haver acordo, porque o PS, ainda no passado recente, levou ao Parlamento toda uma reforma, que chamou Agenda do Trabalho Digno, sem sequer levar à Constituição Social. Portanto, eu sinceramente não me parece que isso seja hoje uma razão legítima, o não termos acordo, para que o PS recuse a negociar. E, obviamente, também negociaremos com o outro lado e, portanto, naturalmente, negociaremos com o Chega, negociaremos com a Iniciativa Liberal, mas com o Chega é mais necessário.
10: E o Chega pediu, o Chega exige, como sabem, troca a descida da idade da reforma e questionou essa hipótese?
9: Não, essa hipótese não está em cima da mesa. É uma hipótese que Portugal, efetivamente, não pode sustentar.
7: Negociar sim, mas não a qualquer custo, diz Maria do Rosário Palma Ramalho, tendo em conta a proposta que o Chega tinha feito para aprovar essa proposta do Governo, só se descesse a idade da reforma. Ora, a Ministra do Trabalho diz que esse cenário não é possível. Este fim de semana, Encontros, o Festival de Cinema de Viana, tem uma programação especial. Arranca hoje a sessão Olhares Frontais, com uma homenagem ao realizador João Canijo, Margarida Vaz.
11: Também está preocupada com o Salomé?
12: Com o Salomé? Contigo.
13: Um tributo a João Canijo é um dos pontos altos de Encontros, o Festival de Cinema de Viana. É a oportunidade de ver, mal viver e viver mal. O documentário Fantasia Lusitana vai ser seguido de debate, apresenta Daniel Maciel, da organização da mostra.
14: Um grande destaque que podemos sublinhar este ano é o tributo ao João Canijo, com filmes icónicos do realizador em homenagem. Um dos filmes do João Canijo, que é o Fantasia Lusitana, vai abrir a programação dos Olhares Frontais.
13: Olhares Frontais é uma secção direcionada para o grande público, explica Daniel Maciel, da direção do Festival Encontros.
14: É um programa de fim de semana com a curadoria do Pedro Sena Nunes, todo ele construído em torno de debate e de conversa, onde decorrem masterclasses, decorrem exibições de filmes especiais, decorrem discussões e conversas, e portanto todo aquele programa é voltado também para um público geral.
13: Encontros inclui uma secção competitiva com filmes realizados por alunos de cinema.
14: Um prémio voltado para estes novos documentários que estão a ser produzidos por finalistas de cursos de cinema e de audiovisual.
13: Refletir sobre o cinema está na agenda do festival, salienta Daniel Maciel.
14: Promover a reflexão e a discussão sobre o cinema, sobre o mundo do audiovisual e a sua ligação com a educação e com as escolas.
13: O Teatro Municipal Sá de Miranda é o ponto central de Encontros, o Festival de Cinema de Viana do Castelo.
15: Vou vender o hotel. E pronto, acabam-se já os problemas.
7: É um festival que vai decorrer este fim de semana. João Canijo estará em destaque.
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16: Bem-vindos são estas as notícias que marcam a edição desta sexta-feira, dia 8 de maio do ano 2026. Sejam todos bem-vindos. Há um fim de semana cheio de iniciativas a decorrer em Arouca e não só. Começamos com o Concerto dos Solistas. A Academia de Música de Arouca vai apresentar este momento dedicado à descoberta de novos artistas. O evento vai acontecer amanhã, dia 9, às 3 da tarde, na Biblioteca Dom Domingos de Pinho Brandão. A iniciativa dá palco aos jovens músicos da Academia em situação de desempenho individual, permitindo ao público apreciar o trabalho desenvolvido artisticamente em curso. Uma excelente oportunidade também de conhecer os novos talentos da região. O concerto é promovido pela Academia de Música, com o município, Real Irmandade Rainha Santa Mafalda, e a entrada é livre a todos os interessados em música clássica e, acima de tudo, em apoiar a formação artística local. O Mosteiro de Santa Maria de Arouca prepara-se para receber este domingo, às 4 da tarde, o primeiro concerto da terceira edição do Ecos Entre Serras, um ciclo de música clássica que aproxima o repertório vienense aos espaços patrimoniais da região. O programa vai levar Mozart e Beethoven aos ouvidos do público em dois momentos distintos. O primeiro, nos claustros do mosteiro, vai soar a música de cordas, depois, na Biblioteca Dom Domingos de Pinho Brandão, um concerto com piano. O pianista neozelandês Yun Butterey Ishido, residente em Portugal e internacionalmente premiado, vai colaborar com solistas de Sinfoneta de Braga sob a direção de Matilde Loureiro, violinista que tem raízes arouquenses. O evento privilegia a proximidade entre os intérpretes e os ouvintes. Serão interpretados o divertimento em Ré maior de Mozart, com o arranjo em segundo concerto para piano em Si bemol maior de Beethoven. A iniciativa tem organização do Círculo Cultura e Democracia em parceria com a Sinfoneta de Braga, Mosteiro de Santa Maria de Arouca e também da autarquia, com o apoio da CCDR Norte. A chuva prevista para este fim de semana forçou o adiamento daquela que é uma das atividades mais participadas no Conselho de Arouca. Falo-vos do Arouca Dançar, um evento que cruza gerações e que promete pôr toda a gente a dançar. O Arouca a dançar estava previsto para o dia de amanhã, contudo, a previsão de chuva forçou a organização a adiar o evento para o próximo sábado, dia 16 de maio. Tudo o resto se mantém, o evento volta a povoar a Praça Brandão de Vasconcelos a partir das 21h30, iniciativa que tem a organização da Escola de Dança Silvio Gonçalves Dança em Movimento. Reunião é a nova capital de Conselhia da Cultura em Santa Maria da Feira. A Junta de Freguesia venceu o concurso da Cultura Capital com proposta mais pontuada entre 5 candidaturas. O projeto Malta, Memória, Ação, Legado, Território e Arte, faz alusão às origens da freguesia e contempla 7 meses de programação para todas as idades, cruzando a história, o património e a cultura. O júri sublinhou a consistência da proposta, assente numa visão ampla e numa construção identitária e solidária. O júri nota também a sua articulação entre a memória, a criação, o território e a participação comunitária. Destaque para iniciativas com o FETREN, a cultura de Viela, o eixo das literacias, que revelam uma abordagem estruturada e diversificada. Recordo-se que o município de Santa Maria da Feira atribui 60 mil euros à entidade vencedora, reforçando em 10 mil euros o apoio relativamente à edição anterior. O presidente da Câmara Municipal de Feirense, Amadeu Albergaria, felicitou a reunião pelo projeto consistente e ambicioso, reconhecendo igualmente o investimento das restantes candidaturas. O programa Cultural Capital é um instrumento descentralizado que promove a união das comunidades e o desenvolvimento cultural do território feirense. A Assembleia Municipal de Oliveira de Azemães aprovou as contas do ano 2025. O presidente da autarquia, Joaquim Jorge, destaca a crescente dinâmica do concelho, com investimentos privados e públicos que criam relevantes dinâmicas sociais, culturais e económicas. A autarquia apresenta boas contas, honra os compromissos a tempo e horas e é referência nacional em gestão e rigor financeiro. No ano passado, a receita autárquica totalizou 65,9 milhões de euros. A despesa foi de 62,3. Oliveira de Azemães ocupa neste momento o 4º lugar nacional em eficiência de recursos municipais e a 5ª posição em equilíbrio orçamental. O investimento executado foi de 21,3 milhões de euros, o maior de sempre, registado num crescimento de 80%. Destaque para a habitação pública, a requalificação de escolas, expansão de redes de água e saneamento. O município reforça também o apoio às juntas de freguesia e subsídios a instituições locais, intervenção contínua em todas as freguesias e promovendo o desenvolvimento da coesão do território. O relatório foi aprovado com 23 votos a favor, 12 contra e 6 abstenções. Estarranja assinala o Dia Internacional dos Museus com uma estreia especial. Dias 16 e 17 de maio, vários espaços culturais da cidade vão abrir portas e propõem uma viagem pela história local. Destaque para a visita encenada Arroz de Miúdos, outra vez Arroz, na Fábrica da História, com um grupo de teatro infantil Trama. 12 pequenos atores vão contar a história do arroz numa proposta que valoriza o património e a identidade local. As sessões estão já esgotadas. Dar nota que no domingo 17 a Casa Museu Egas Muniz vai acolher a oficina Flores na Boca, Museu ao Peito, para crianças dos 6 aos 12 anos de idade. Os museus municipais oferecem entradas gratuitas com inscrição prévia. O circuito dos museus e a atividade de detetives dos museus na Casa do Museu Marieta Soalheiro Madureira vão desafiar miúdos e graúdos a explorar os espaços de forma diferente. O tema deste ano é Museus Unidos, um Mundo Dividido, e destaca o papel dos museus como ponte entre culturas, promovendo o diálogo, a compreensão, também a inclusão e a paz. Estarranja abre portas à consulta pública sobre a vacinação pneumocócita de adultos. O período decorre até dia 3 de junho. A proposta da regulamentação municipal é resultado de uma iniciativa Mais PN da Unidade de Saúde Pública da ULS da região de Aveiro. Em caso de aprovação, Estarreja vai ser a primeira autarquia do país com regulamento de apoio à vacinação pneumocócica de adultos, seguindo a atualização da estratégia da Direção-Geral de Saúde. A medida visa facilitar o acesso a vacinas, complementando a ação do Serviço Nacional de Saúde e contribuindo para a diminuição da morbilidade e mortalidade associadas a esta doença. O município estarrejense prevê a comparticipação de duas vacinas mediante inscrição e prescrição médica. Existem aproximadamente 7.500 utentes elegíveis nas unidades funcionais de saúde de Estarreja. A autarquia estarrejense considera a iniciativa de interesse municipal. Durante a consulta pública, os interessados podem apresentar observações ou sugestões por escrito à Presidente Isabel Simões Pinto, por entrega presencial, via correio postal ou via e-mail para geral@cm-estarreja.pt. O Museu de Ilhavo vai assinalar o Dia Internacional dos Museus com uma programação que se vai estender até dia 23 de maio. Destaque para a inauguração da exposição Do Mar ao Aquário, a Biologia do Bacalhau, no sábado 23, às 5 da tarde. Depois da inauguração, haverá um concerto do ciclo de música de câmara com Isabel Alcobia e Inês Filipe, e com entrada livre. Também no dia 17, às 4:30 da tarde, o museu vai à biblioteca de Ilhavo contar histórias para crianças a partir dos 4 anos de idade. Já à noite, entre as 20 e as 23 horas, há mais uma edição do Noite Europeia dos Museus, com visitas guiadas às instalações e às reservas do acervo. Domingo, dia 17, há também uma visita técnica ao Aquário dos Bacalhaus, a apresentação teatral sobre a história de uma gaivota que quer voar ainda mais alto. Já na segunda-feira, 18 de maio, o Museu Santo André e o Centro de Religiosidade Marítima vão abrir portas com entrada gratuita. A programação contempla ainda visitas especiais nos dias 21 e 22. Mais informações ou até mesmo consultar o programa poderá fazê-lo através do portal do município em cm-ilhavo.pt. E vamos lançar o fim de semana desportivo. Começamos no escalão mais alto do futebol nacional. Jornada 33, a penúltima jornada, joga-se entre domingo e segunda-feira. Assim, domingo, 18 horas, Aves Futebol Clube do Porto, 20:30, o Alverca Estoril Praia. Segunda-feira, às 20:15, vão jogar-se os restantes encontros da jornada: Tondela Moreirense, Estrela da Amadora Famalicão, Rio Ave Sporting, Santa Clara Nacional da Madeira, Benfica Sporting de Braga, Vitória de Guimarães Casa Pia e Gil Vicente Futebol Clube de Arouca. Jogos, recordo, às 20:15 de segunda-feira, 11 de maio. De Segunda Liga, a jornada 33 vai jogar-se amanhã, 15:30. Há um clássico de Bs, Sporting B, Futebol Clube do Porto B. Ainda, também às 15:30, o Penafiel Marítimo, Feirense Oliveirense, Felgueiras Portimonense, Chaves Leixões e Farense Passos de Ferreira. Às 20:30, Benfica B Académico de Viseu, Vizela União de Leiria e Lusitânia de Lourosa Torriense. Na 13ª jornada da fase de apuramento de campeão da Liga 3, Série A, são estes os jogos para o fim de semana. Amanhã, sábado, 15 horas, Trofense Vitória de Guimarães B. Às 20, Mafra Académica de Coimbra. No domingo, 14:45, Amarante Santarém. E às 19:30, Varzim Belenenses. Terminamos com o SABSEG, mais alto escalão do futebol.

0: Regresso logo mais em atualização. Até lá, vou deixar-lhe votos de uma boa sexta-feira, bom fim de semana, com a sintonia da Rádio Regional de Arouca.
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4: Nada, nosso senhor. Muito bom dia. Sejam todos bem-vindos. Cá chegamos nós ao programa das manhãs da rádio. Meus amigos, a partir de agora e até bem pertinho das 11, vamos dar voz aos melhores do mundo. Por isso, sinta-se à vontade e venha daí partilhar a sua mensagem e a sua dedicatória no programa. Vamos lá começar? Começamos assim. Bom dia!
5: Olá, nós estamos
4: aí.
5: Bom dia!
4: Bom dia, Rocinha do Campo Valongo. Como está? Bem disposta, minha querida?
5: Tu vais andando, o pegarinho vai andando.
4: É, exatamente. E quando for assim é bem bom. Então e vamos dedicar para quem os bons dias, Rosinha?
5: O meu bom dia vai já um beijinho para o Toninho, um beijinho para a sua pequenina, para toda a sua família. Todos que trabalham nesta grande e parabéns a dar. Para toda a minha família e um beijinho muito querido para os meus da Suíça, que eles estão a ouvir. E agora vai para a nossa Fina Cardosa com um beijinho, muita, muita saúde. Vai para o senhor Fernando Figueira do Alvar, o senhor Hilário com as melhoras. Vai os parabéns para o irmão da Zaini com a Fé Dragão, com muitas e muitas felicidades dos amigos da vida. Vai para o senhor Manuel, para a família do senhor Manuel Pereira, para a dona Yália Valga, senhor Zé Peixeira, para o nosso Tony. Um bom fim de semana que lhe desejo. Tudo bom, e obrigadinha pela atenção,
4: está
5: bem?
4: Tá é sempre um gosto tê-la connosco, deixar um abraço ao seu Pinto, um beijinho para si e bom fim de semana. Está bom, Rosinha?
5: Obrigadinha, em nome do meu marido, obrigado.
4: Muito obrigada,
5: Deus.
4: Oi, bom dia. Não quer? Pronto. Então desliga o telefone, é porque não quer falar, não é? Então convidá-la-se a vir daí 256-948-219 ou então 916-691-020. Bom dia!
6: Bom dia!
4: Bom dia, quem fala?
6: É o Álvaro de São João da Madeira.
4: E a dedicatória, Álvaro, vai para quem?
6: Em primeiro lugar, é um bom dia para si que eu desejo. Depois vai para a minha esposa um beijinho. Vai para a mãe você com um abraço e um beijinho para a senhora dele. Vai para a Dona Senhora para Carregosa com um beijinho com todo o respeito para essa senhora. E até amanhã, se eu quiser, estou aí, obrigado por me ter atendido, está bem?
4: All right, um abraço para o meu amigo, é sempre um gosto tê-lo aqui também. Bom fim de semana. Está bom, Álvaro? Obrigado. Até às 11 da manhã, no programa do Ligar para Dedicar, a aproveitar para saudar aí o amigo Nuno da banca, já veio até ao programa de hoje. Ele dá os bons dias para todos os ouvintes da rádio, para a Clara Pinho, Sónia Martins, Albino Diulo, António Risca e também para o Nelly Correia e à Primeira da Banca com muitas felicidades e saúde. Muito obrigado. Um abraço aqui para o Nuno e um bom fim de semana. Bom dia.
7: Bom dia, Tony.
4: Bom dia, quem fala?
7: É o Francisco Serreja.
4: Está bom, Sr. João?
7: Tudo.
4: Pronto, então e a dedicatória vai para quem?
7: Olha, para a Regina, para o Café Zuela, para vocês aí, para toda a história, para ter aí tudo ao andar.
4: É isso, e um abraço. Obrigado, João. Bom fim de semana. Bom dia.
8: Bom dia, senhor Tony.
4: Bom dia, seu Manel do telefone. Está bom, amigo?
8: Estou sim.
4: É o que é preciso, não é? Coisas boas para a vida. Então venha lá esse abraço, Manuel. Vai para quem?
8: É para a minha esposa, para a Leolina Fonseca, a esposa, para o senhor António, para o Cuco, para o senhor Álvaro, o senhor Jorge Madeira, a esposa, com um beijinho e abraço, que hoje acordou cedo. Um abraço para cima, o fim de semana até à próxima.
4: Está feito. Para mim, aquele abraço. Obrigado. Bom fim de semana.
8: Oh,
4: sejam todos muito bem-vindos. Começa aqui agora o nosso programa das manhãs da Regional. Até às 11, vamos contar consigo em linha direta. Venha e ligue 256-948-219 916-691-020. Começamos assim. Mãos lá em cima. Miguel e Micael, bom dia.

0: Vamos lá em cima, na sua manhã de Rádio Regional de Iroca. 22 minutos para as 10. Bom dia!
1: Bom dia, Tony.
0: Enganei-me. Ah, não me enganei nada. Minha matemática ainda está boa. Bom dia, Fatinha! Bom dia.

0: Bom dia, Guilhufi!
1: Bom dia!
0: Tudo bem?
1: Mais ou menos.
0: É sexta-feira, mas está a chover, não é? É bem.
1: É.
0: É daquela. Eu percebo-te muito bem. Então venha lá, esse beijinho de bom dia. Vai para quem?
1: Para ti, para a tua esposa e toda a tua família. Vai um beijinho também para a minha família. Vai um beijinho para as amigas e amigos. Vai para todos os ouvintes que passam a maravilhosa rádio também. Um fim de semana. Beijinhos e até a segunda, se os quiser.
0: Estamos assim combinados. Um beijinho, Fatinha. Bom fim de semana. Tem mais? Bom dia.
2: Bom dia, Toninho.
0: Bom dia. Quem fala?
2: É de Paradela.
0: Elizabeth, de Paradela, que vai dedicar para quem os bons dias?
2: Olha, como costume, Toninho, é para a sua família, sentou de rosa rouca, e depois são meus filhos, duas Fatinhas, uma amiga minha que está aqui, a minha beira, nem vale a pena dizer um nome, mas é uma amiga, pronto. E depois é a Eugénia e família. E depois também é o Zé Cego. E um bom fim de semana. Deus quiser, segunda-feira estou outra vez.
0: Voltamos. Obrigado, Elizabeth. Um bom fim de semana. Até à próxima. Bom dia.
3: Bom dia.
0: Ora, viva, cidadão de cabeça santa, pena fiel.
3: Exatamente.
0: É, ele sentirá nem pôr, não é? E o Slimelo. É. E o abraço, amigo, não vai para quem?
3: Abraço bem. Vai para si, para a sua esposa, para todos os que fazem audição na rádio, para todos os que trabalham aí também, e para a minha esposa, para a Manuela da Machado, para a Manuela de Vigueiros, para a Sapateiro da Rosa, para a Clara Pinho da Arouca, e para todos os imigrantes e doentes, e para si uma continuação de uma boa sexta-feira e um bom fim de semana.
0: Pronto, ficamos assim. Para o amigadão, aquele abraço, bom fim de semana e até breve. Está bom?
3: Tá, obrigado.
0: Tchau, amigo. Tá, obrigado. Bom dia.
4: Olá, bom dia, Tony.
0: Aqui está eu, Fernando Figueiredo Abare.
4: Exatamente, Tony.
0: O primo de todos os outros e ainda de mais alguns.
4: É, yes, e assim chegamos à sexta-feira.
0: Ah, estás a ver, não, isto correu-nos tanto, não é? Ainda há dias estávamos a dizer, que já é sexta, só é segunda-feira. Já é sexta. Plim! Não abrir e fechar de olhos, é sexta-feira. É, então assim, vamos lá, Fernando, esse abraço de bom dia vai para quem, meu amigo?
4: Olha, como sempre, em primeiro lugar para ti um abraço, um beijinho para a tua esposa e a restante família, abraços. E desejar um bom fim de semana para vocês todos. Agora, vai para todos os meus familiares, vai para todos os meus antigos colegas de trabalho da Câmara Municipal de Ovara, vai para a Golvada, para a Adelaide de Pesquina, vai rápidas melhores para todos os untinhos, vai para todos os nossos imigrantes e vai para todos aqueles que estiverem hoje de parabéns. Um dia muito feliz, com saúde, tudo bom. Toninho, não te esqueças logo à noite.
0: Mas não é agora. Agora à festa. Está bem?
4: Aí à festa.
0: Agora à festa.
4: É. Um abraço, pronto, amigo. Olha, bom fim de semana para todos.
0: Exatamente. O que interessa
4: até
0: é que seja
4: segunda,
0: festa.
4: Tony, até segunda,
0: Olha, Pedro. Fernando, nunca te esqueças de uma frase que um dia um velho sábio disse. Festa é festa, não é? Festa
4: exatamente. É festa. Também pode ser feita logo à noite.
0: Sempre, em qualquer hora, em qualquer lugar. Um abraço, amigo. Tá. Bom fim de semana. Bom dia.
5: Bom dia, amigo Tony.
0: Bom dia, amigo António Fifas, diz que vai em Santa Maria da Feira.
5: É ele mesmo, sem tirar nem pôr, Tony.
0: Então, e o amigo António, manda aí um abraço, bom dia para quem?
5: Como sempre, Tony, o meu abraço, bom dia, com os desejos de um fim de semana, vai para toda a minha família, para o Sr. Augusto Mineiros, para todos os imigrantes e restante auditório. Também para todos os doentinhos e com rápidas melhoras. Quem está a estar em um dia repleto das maiores felicidades. Para o amigo Tony e a restante família, os desejos sinceros de um excelente fim de semana. Com tudo bom, Tony. Um abraço e até uma próxima.
0: Está feitinho. Um grande abraço ao amigo. Obrigado pela companhia e até breve. Está bom, Tony? Bom fim de semana.
5: Obrigado, Tony.
0: Abraço. É com os DNA à festa em qualquer lugar. Fico contigo. Então até às 11, bom dia, bem-vindos, está no ar o programa das manhãs da Regional.

0: há festa em qualquer lugar. Os DNA nas manhãs da rádio. Ora, 12 minutos para a hora certa. Bom dia!
1: Ah, bom dia!
0: Ah, seu Bininho, está bom, meu amigo?
1: Filho, ótimo!
0: Show de bola, não é?
1: É.
0: Então, e esse abraço, beijinho, de bom fim de semana, vai para quem, Bininho?
1: A Faldinha, a Santinha de Bom Luís, para alguns Gonçalves, para o Fernando Figueiredo, para o Ivalente Tomar, o Ricardo Marco Canaves, a Sãozinha do Rocio, um abraço ao Melhor Cardoso e ao amigo Tony, um abração. Bom fim de semana e tudo bom.
0: E é isso, para o meu amigo Beninho, aquele abraço também, bom fim de semana e tchau a Deus, está bom, né?
1: Ok,
0: está bem. Olha, Beninho, aproveita e leva lá um beijinho para a Zerinha e chama-la até nós, está bom, né?
1: Ok.
0: Quando ela quiser que venha, pronto, ficamos assim. Abraço, amigo, bom fim de semana. É isso, é fim de semana aí ao porta, bom dia.
2: Bom dia, menino Tony.
0: Bom dia, Maria Emília. Como é fim de semana? A Maria Emília pensou assim, deixa-me lá ir buscar um bocado de fim de semana para mim também, não é? Pois, eu acho que faz muito bem. Eu acho que faz muito bem, é assim mesmo. Ora, então, a Emília também...
2: É isso aí.
0: É isso aí, show de bola, né?
2: É isso aí.
0: Então, e o beijinho é para quem, Emília?
2: Olha, vai para ti, vai para a tua quininha, vai para o resto da tua família toda, vai para a minha família também, tudo bom, vai para as amiguinhas, vai para os cabeleireiros, vai as melhores para quem está doente, os parabéns para quem esteja de parabéns, e vai aqui para os amiguinhos do altar, e tudo bom para toda a gente, e bom fim de semana, e uma beijoca grande também.
0: É isso, ficamos assim, está bem? Olha, pega lá um beijinho, muito obrigada aí pela companhia, e bom fim de semana. Alrighty?
2: Tchau,
0: e um beijo! Obrigado, Milinha! 256-948-219 916-691-020 e venha daí também partilhar a sua mensagem e a sua dedicatória connosco nas manhãs da Rádio Regional de Iroca. Aproveitar a ler aqui uma dedicatória que nos vem via SMS ao programa desta manhã de sexta-feira e diz assim: bom dia, Tony, quero dar os bons dias para todo o pessoal da Luzar, ao Vítor Preto, Tony Moura, também para o Sá Pinto, o verdadeiro Jotinha de Canelas, um bom dia para todos os ouvintes e um bom fim de semana com um abraço do Amaralzinho, um abraço Amaral e obrigado aí pela companhia ao amigo. Bom dia!
3: Bom dia, Tony!
0: Olá!
3: Olá. Acertei logo à primeira!
0: Olha, olha a mulher de sorte! Jogou, Tilinha, jogou no Euromilhões, ao menos?
3: É, não joguei.
0: Ah, não. Pá, com a pontaria que você está hoje, olha, que se calhar é melhor!
3: É bom, eu...
0: Vai lá jogar uma quadrazinha que é melhor! Ora então, manda lá um beijinho, Tilinha!
3: Beijinho vai aí para o Tony, para todos os locutores, para todos os ouvintes, para mim, para o meu marido, para a minha família linda que se encontra na Alemanha, para a minha família de Portugal, para todas as minhas amigas, muita saúde, muitos beijinhos e muita paz e bom fim de semana.
0: É isso, bom fim de semana. Beijinho de mim, obrigado. Até à próxima. E eu estou consigo até às 11 horas da manhã no programa do Ligar para dedicar em linha direta na Rádio Regional de Europa. Chega agora Portugal a bailar com Cláudia Nayara nas manhãs da Regional. Bom dia.

0: Cláudia Nayara, aqui na sua manhã da Rádio Regional de Arouca. Estamos a chegar ao fim da primeira hora do programa de hoje, que é? Hoje é sexta-feira, depois está claro, é fim de semana aí a bater à porta nas manhãs da rádio. E então, para participar, simples assim, é pegar no telefone e marcar 256-948-219-916-691-020 até às 11 da manhã. Oh, bonjour!
1: Bom dia!
0: Ah, não, é bonjour, tem que me responder bonjour também, se faz favor.
1: Bonjour.
0: Ah, bom! Bom dia, Dona Margarida, está tudo bem?
1: Tudo, eu estou nem consigo.
0: 5 estrelas e meia. E meia!
1: Olha, primeira sexta-feira.
0: Claro, percebeste agora de onde é que veio a meia estrela? É da sexta-feira. É só por isso, não é por mais nada. Então, e a menina Margarida vai mandar beijinho de bom dia para quem?
1: Olha, para todos os meus irmãos, para o pessoal todo lá da Alemanha, para os meus filhos, para o meu marido e para vocês aí, com um bom fim de semana.
0: E está feitinho, não é? Sim, senhora. Então, olha, vai daqui um beijinho para a Margarida, outro para a menina Cândida, a ver se ela se bota a caminho. É isso. E depois já agora...
1: Tem
0: o quê?
1: Uma musiquinha boa.
0: Ponho, eu ponho só uma musiquinha boa. Olha, e depois, lá para a Alemanha, um beijinho para a Maria, um abraço para o Zé, está bem?
1: É, sim, senhor.
0: E bom fim de semana para o Futebol Clube Mesquita, está bom, é? Foi gira, então vocês são uma equipa de futebol, não o Futebol Clube Mesquita.
1: Pois é verdade,
0: não é?
1: Mesquita,
0: um beijinho, até à próxima. Obrigado, Margarida, bom trabalho para as manas. Ora e mais, bom dia.
1: Olá, bom dia, Tony.
0: Bom dia, olha a menina chorar.
1: Saudade.
0: É, então, e a saudadinha vai dedicar para quem os bons dias?
1: E para o Tony, para a sua esposa, que é um grande beijinho. Para toda a minha família, em especial para o meu irmão Tozé, da Autoelétrica Tozé, que está de parabéns. Que tenha um dia feliz e para o vida fora, que seja sempre feliz. E para mais, quem estiver de parabéns, meus parabéns. Para quem estiver de venta rápidas melhoras. Para todo o auditório, sem exceção de ninguém. E um bom fim de semana. E obrigado igualmente para vocês.
0: Fica um beijinho para você. Muito obrigado também pela companhia e bom fim de semana. Está bom, é?
1: Sim, senhor. Obrigado igualmente.
0: Um beijinho.
1: Igualmente.
0: Obrigado, saudade. A gente já volta. Pronto, já voltamos depois das 10 da manhã. Voltamos com mais música e os melhores ouvintes do mundo vão ficar aqui ligadinhos em linha direta na Rádio Regional de Arouca. Ora, terminamos a hora assim? Ficaram aí, é Zé Mário e Dama. A gente já volta, depois das 10, até já, bom dia.

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4: Sim, senhor, e cá estamos nós de regresso. Segunda parte do nosso programa de hoje da Liga para Dedicar. Ora então, hoje é sexta-feira. É dia 8 de maio. Sim, está a ver, olha, já chegamos ao do fim de semana, não é? Aquela emissão mais especial de todas, Weather Fish, porque vem aí 2 dias de descanso. Então vamos lá, devolver a emissão aos melhores ouvintes do mundo até à hora certa. Bom dia!
5: Olá, bom dia, como está?
4: Oh, sorte! Que boa sorte, era o que eu estava a dizer, boa
5: sim,
4: sorte!
5: Sim, também
4: seja
5: assim.
4: É o que temos, não é? É o que temos. Então, bom dia, Dona Cândida, como é que está? Tudo bem?
6: Está tudo bem, está tudo ótimo.
4: É isso que é preciso. Então venha lá esse beijinho de bom fim de semana. Vai para quem?
6: Vai para os meus filhos, para o meu marido, para todos os meus amigos, para todos os meus irmãos, para vocês da rádio. Bom fim de semana e até segunda, se Deus quiser.
4: Pronto, está combinado. Vai ficar um beijinho daqui até aí. Obrigado, bom fim de semana. Estava a ver se a outra senhora lá da Deutschland vinha, mas está complicado. Pronto. Ficamos à espera. Vamos indo e vamos vendo, não é? Como dizia o ceguinho para o paralítico. Pronto. Um beijinho às manas e ao Futebol Clube de Mesquitas. Está bem?
6: Mesquitas.
4: Obrigado, senhor. Só sai a geneira. A gente não se pode juntar tantas vezes, valha-me Deus. Ah, é?
6: Pronto.
4: Pronto. Sim, senhora, a menina manda. Beijinho, Cândida. Bom fim de semana. Até breve. É aqui até às 11 horas da manhã. Programa no ar, Ligar para Dedicar. Bom dia.
7: Ora, bom dia, amigo Toninho.
4: Oh, churibo, está bom, meu amigo?
7: Está tudo e consigo.
4: Cá vamos andando devagarinho empurrando, está bem? Que é para não me cansar muito.
7: Sexta-feira, fim de semana à porta.
4: Sexta-feira à noite. Lá vamos nós. Ou então não, ou então fica tudo em casa que dá chuva para logo, não é? Logo, olha, vamos indo e vamos vendo.
7: Outra chuva também é precisa.
4: É sim, senhor, é preciso regar. É sim, senhor, concordo em absoluto. Ora então, e o amigo Ivo vai mandar um abraço de bom dia a quem?
7: Vai já para toda a minha família, a todos os peregrinos que vão a caminho de Fátima. Vai para esse menino que faz já hoje parabéns, que é o Tozé, que é aqui de Valle, irmão da Torada da Pera 89, muitos parabéns para ele e que se porte bem. E vai para todo o auditório, vai para a Adelaide Cristina, para a família do Café Dragão, para o Fernando Figueiredo, para o Zé Bucha, Zé Fora.
4: Pronto, respira fundo. Um abraço, Ivo.
7: Um abraço.
4: Bom fim de semana e obrigado. Tem mais? Bom dia.
8: Bom dia.
4: Bom dia, quem fala?
8: Manuel Jogueiros.
4: Oh, Manoel, um abraço é para quem, meu amigo?
8: Olha, já apareci. E para a sua família, agora para o Dom Pena Fiel, para o Coelho Fogões, para o Gaspar de Pereira e clientes do Café São Gonçalo, para o Sr. José Rocha da Aldeia e para o Sr. Hilário Gay.
4: Pronto. E um abraço ao
8: bom
4: amigo.
8: Dia, obrigado.
4: Até breve. Obrigado, Manel. Bom dia.
9: Olá, bom dia. Alegria.
4: Bom dia.
9: É verdade.
4: A Bete de Serrazola Cassiaveiro, para ser mais certinho e direitinho, não é?
9: É, sim, senhora.
4: Então, a Bete vai dedicar para quem os bons dias?
9: Ai, um beijinho vai para o meu menino já.
4: Muito obrigado.
9: E vai para a minha menina também. A minha menina, que é a esposa do Toninho.
4: Certo, era o que eu ia dizer. A sua menina que é minha, certo? Pronto, certo.
9: Pois.
4: Pronto. E mais?
9: Saudades. Será que eu tenho? Aí vai para os meus filhos todos, para os meus netos, vai para o meu marido, não posso esquecer, olha, e vai para todo o auditório, sem exceção de ninguém, porque assim é para toda a gente mesmo.
4: E não fica ninguém de fora, não falha.
9: É verdade.
4: É. E um beijinho, Odete, muito obrigado pela visita, deixarem um abraço ao amigo Carlos, bom fim de semana para a família, está bom, minha querida?
9: Bom fim de semana para vocês.
4: Muito obrigado, tchau. Até à próxima, bom dia.
10: Bom dia, Toninho.
4: Viva, quem é que fala?
10: É o Nelson Loureiro.
4: Pois está claro que sim. E o amigo Nelson vai mandar um abraço e bom fim de semana para quem?
10: Olha, vai para a minha nora Marlene, que está hoje, parabéns. Vai para toda a minha família. Vai para o Tio António Leira. Vai para o Mestre Pintor, Valga. Vai para o Neca Pereira, para o Alvino Ramos de Uli e Sra. Mafalda e Beiras Meios. Para ti, um forte abraço, até amanhã. Pá.
4: É isso, um abraço, amigo, e obrigado pela visita. Está bom? Tchau, Nelson. E de volta à música, antes de voltarmos aí... aliás, antes de voltarmos à música, fica aí mais alguém. Bom dia!
11: Olha, Pilo,
4: tinha que ser Almerinda, só para me enganar, não é? É que tinha, pá. É assim, sabe, eu vou explicar, vou tentar explicar.

0: Normalmente quando a gente é enganado, o que é que acontece? É sempre alguém que não é? É sempre aquele alguém. E desta vez quem foi? Almerinda. Pois é.
1: Almerinda.
0: São sortes, não é?
1: Almerinda.
0: São sortes. Ora então, Almerinda, para.
1: Imagina a tua sorte se tu tivesses de ouvir esta voz magnífica aqui de tão longe.
0: Gaba de sexto.
1: Olha, nunca somos melhor servidos que por nós mesmos.
0: Também é verdade, é muito verdade essa. Então vamos mandar um beijinho de bom dia para quem, Almerinda?
1: Olha, meu amorzito, este beijinho vai já para ti, porque o próximo beijinho que eu der já é no nosso Portugal.
0: Oh, que maravilha!
1: Meu, e se tudo correr bem, vamos sair daqui de mim, mas temos tanta chuva à nossa espera, que seja aqui pela França, Espanha, Portugal, já nem sei, se eu não tivesse hotel reservado, nem já ia tão
0: pronto, mas já está resolvido, não preocuparem, sim, então e a dedicatória vai para quem?
1: Olha, vai um beijinho muito especial para vocês e todos, façam um bom fim de semana com a nossa Quininha, um beijinho especial também para ela. E vou deixar aquele beijinho à Maria Lúcia, um beijinho do coração, para a minha Mafalzinha, a minha Rosarinho, que brevemente estarei entre os meus braços. Um grande beijinho para a Adelaide Pesquina, para a Rosinha Campos da Valonga, Patinha de Paredes, a nossa madrinha, a Sonzinha do Rocio. Olha, tu para mal, olha que eu não paro.
0: Anda, só mais dois.
1: E vem um grande beijinho para a Dona Dorila, que nunca te esquece da Almerinda. E para o Sr. Fernando Figueiredo Ovar.
0: Prum! Parou!
1: E a partir da semana que vem, estritamente proibido falar
0: estritamente,
1: francês.
0: Exatamente. Estritamente proibido falar francês, só falamos em português. Beijinho, grande abraço ao Orlindo, muito obrigado pela vossa visita.
1: Mas hoje só para ser linda vai ter au revoir, mon chéri.
0: Pronto, então fica um au revoir, bon voyage e bom fim de semana. Está bom?
1: Merci, mon cœur. Merci. Tchau,
0: tchau, beijo. Tchau, muito tchau. Obrigado, Almerinda. Boa viagem. Tchau. Boa viagem até Portugal. Fica Manuel Pereira, tu és a luz. É para ouvir assim nas manhãs de rádio. Bom dia, até às 11 da manhã. Fico à sua espera aqui mesmo no Rádio Regional de Arouca.

0: 10h25 da manhã, está no ar, ligar para dedicar. Bom dia!
1: Bom dia, Sr. Tony.
0: Ora viva, quem é que fala?
1: É o Albino Ramos de Ur.
0: E o amigo Albino vai dedicar para quem os bons dias?
1: Olha, vai para as minhas princesas da Matosa, pois vai para aqui para o Fernando da Estação de Ur e para a esposa, pois vai para o João, o pai João Rato de Ur, vai para a senhora Mafalda de Oliveira das Meias, e para a Dona Clara Pinho de Arupa e para o Nuno de Alenca. Okay. Para si uma boa sexta-feira e até amanhã e bom fim de semana.
0: Bom fim de semana. Muito obrigado, amigo. Bom dia.
2: Bom dia.
0: Bom dia. Sim, Margarida. Oh, ai.
2: Sim, Margarida. Oh, meu bem.
0: E o beijinho, Margarida, vai para quem?
2: Meu beijinho vai para o Tony e toda a vossa família, com um ótimo fim de semana para todos vós. Deixo um beijinho à Rosinha Campos Balongo, para as Manas em Paredes, para a Tina de Sobrado, para os nossos imigrantes, parece que a nossa alma ainda que vem de viagem, ou vai vir.
0: Está-se a preparar, exatamente.
2: Está-se a preparar para regressar ao nosso Portugal. Um grande beijinho para ela e uma ótima viagem. E vou mandar um beijinho também para a família do Café Dragão e para todo o nosso vastíssimo auditório.
0: Obrigado, Margarida. Beijoca e até breve. Bom fim de semana.
2: Bom fim de semana.
0: Muito obrigado. Bom dia.
3: Bom dia, Tony.
0: Quem era ela?
3: É Alice Peralta Cerveó.
0: Pensei que era apenas uma amiga e nada mais.
3: Era isso tudo.
0: Esse beijinho, Patinha, vai para quem?
3: Vai para a Tony e família e todos os locutores da rádio. Vai para toda a minha família. Vai para a família do Alexandre Sardoeiros, família da Adelaide Cristina, Rosarinho do Café da Gama, Faldinha de Oliveira das Meias, Fatinha de Paredes. Beijar com a Patonita, até logo e bom fim de semana.
0: Fica assim, um beijinho, obrigado. Beijinho, do Patinho,
3: tchau.
0: Bom fim de semana. Há também dedicatórios que nos chegam via SMS para partilhar aqui na nossa manhã de rádio. Então esta diz assim: bom dia, Tony, quero desejar um bom fim de semana para si, esposa, meus colegas de trabalho, toda a família, em especial filhotas e esposa. Um grande abraço para o amigo Carlos Silva. Bom fim de semana e um abraço, um abraçaço. Sexta-feira, 8 de maio. Bom dia!
4: Olá,
0: olá,
4: bom dia!
0: Bom dia, Valdecambra, Alicinha,
4: bom
0: como
4: dia,
0: está?
4: Bom dia, bom dia!
0: Esse beijinho, minha querida, vai para quem?
4: Ai, vai já um grande beijinho para o Toninho, para a esposa, para toda a vossa família, para todos que trabalham nessa magnífica rádio, para toda a minha família, para todos os ouvintes, para todos os participantes, para todos os imigrantes, para todos os ventinhos e as melhoras, e um grande fim de semana para o Toninho, para a esposa e para toda a família, e aproveite bem, passa-se rápido.
0: Com certeza que sim. Alicinha, um beijinho, muito obrigado pela visita.
4: Obrigada.
0: Bom fim de semana.
4: Deus.
0: Obrigado, minha querida. Até breve. Bom dia.
5: Bom dia, jovem.
0: Ai, já fui, já. Mas pronto, obrigadinho. Obrigadinho.
5: Tá bom. É
0: continuo,
5: sempre
0: pronto,
5: jovem.
0: Vou continuar, jovem. Pronto. Então, eu estou a falar com a Adriana Dion.
5: Dion, que vai dedicar ao marido e aos filhos, a ti e à tua tininha, à dona Almarinda, que ouvi falar, vinha no quarto, mas ouvia falar, à minha cunhada Emília, ao Tono Padeiro, ao Zé Pires. Posso fazer mais uma?
0: Ai, ai, ai.
5: É para o Sr. Hilário, que é de Vila Nova de Gaia.
0: Pronto, já e um beijo. Porte-se bem. Bom fim de semana.
5: Um fim de semana, tá bom?
0: Obrigadinho. Até à próxima.
5: Até à próxima.
0: E eu vou ficar consigo até às 11 da manhã. Para participar é assim.

0: Liga no telefone, marca 256-948-219, 916-691-020. Se por acaso não consegue ligar, mas dá para mandar uma mensagem, envie aqui para o nosso telemóvel e venha saudar a maltinha. Desejar bom fim de semana para quem está juntinho do seu coração. Bom, antes de voltarmos aí à música, vamos juntar o Morango do Nordeste. Bom dia!
1: Bom dia, Tony!
0: Quem fala?
1: Eu Zé Motoquei lá longe.
0: Zé, e a dedicatória vai para quem?
1: Até que enfim consegui.
0: Pronto, é bom sinal. É sinal que não é o único a ligar. Então anda lá, para quem vai o abraço, Zé?
1: Vai o abraço para ti, para a sua família e um bom fim de semana também. E olha, vai para a minha madrinha lá da piscina também, pá. Um abraço e um amor para a casa. E vai para a minha lá para a empregada, a Cruz de Rosa. E vai para a minha família toda e vai para vocês um bom fim de semana e para o final do lado, desculpa.
0: Ok, está feito. Um abraço, amigo. Bom fim de semana e até a breve. E é na música, Morango do Nordeste, a versão de Laírton aqui na sua rádio original de Iroca. E eu fico à sua espera, claro, até bem pertinho das 11 da manhã na rádio original de Iroca.

0: É por aqui no programa das manhãs de rádio, 25 minutos para a hora certa. Bom dia!
1: Bom dia, Tony!
0: Viva quem fala!
1: José Sapateiro do Lourosa.
0: Zé, e a sua dedicatória vai para quem, meu amigo?
1: Vem aqui para a minha família, família Melo Lourosa, Ana Maria na Balsa, Dona Constança José Vieira em Sozelo, Manuel Joeiros em Pena Fiel, Dona Miquelina em Gondomar e Pastor Hilário em Cerdedo. Um bom dia para si e um bom fim de semana e obrigado.
0: É isso, um abraço, amigo. Bom obrigado, fim de semana. Obrigado, até breve. Há mais cá no programa. Bom dia.
2: Olá, bom dia.
0: Olá, olha a menina Zeirinha. Como está, minha querida?
2: Estou
0: tudo bem?
2: Muito bem, como tu estás, tão alegre, tão
0: sempre
2: sorridente.
0: Sempre. Tão bem no fim de semana. Esporta.
2: Até falaste assim, oh Margaridinha, ai que bom ouvir.
0: Sim, Margarida, ouvia, e ela ainda canta
2: sim,
0: tudo.
2: Sim, senhora, e ela bem merece um beijinho.
0: Olha então, e esse beijinho vai para quem, minha querida?
2: Olha, para ti, um bom fim de semana, um beijinho para ti e para a tua esposa. E depois é para a nossa princesinha que já falou, nossa Almerinda, um beijinho grande para ela e que faça uma boa viagem. E cá nos iremos encontrar, se Deus quiser. Um beijinho à Alice Peralta, que já ouvi essa menina. Um beijinho também ao António Rojado, para a Lúcia, dois beijinhos, para a Rosinha Campos Balongo, outros dois beijinhos, e um beijinho à Adelaide Cristina e à Amália, e para todos, olha, para todos, também aqui para a minha vizinha e ela, e um beijinho também. Para todos mesmo.
0: E um beijinho para a Zaidinha. Muito obrigado, Rosarinho.
2: Muito obrigada. Eu
0: um beijinho a você. Bom fim de semana. Está bem, minha querida?
2: Boa semana. Até segunda-feira.
0: Obrigado, obrigado. É até às 11 horas da manhã aqui ligar para dedicar. Bom
3: agora,
0: dia.
3: Eu tenho que
0: falar
3: de Irlinha.
0: Tá, bom
3: tenho
0: dia.
3: Alô?
0: Alô? Oh, madrinha, bom dia.
3: Bom dia.
0: Bom dia. Tudo bem?
3: Oh, não está muito bem, que era para ir para a praia e estar chovendo.
0: Eu ontem já lhe disse, boa sorte, não era? Era preciso
3: olha,
0: ter sorte para ir para a praia.
3: A chuva na Marquise.
0: Aqui não dá para ouvir, mas pronto. Fiquem um bocadinho com ela que a gente dispensa, está bem?
3: Agora está mesmo agarrado.
0: Não, como é que é? O que é que disse?
3: Eu só queria ligar. Ah. Era para te desejar bom fim de semana.
0: Ah, pensei que era só para me dizer que estava a chover, mas afinal. Então venha lá esse beijinho. Vai para quem, minha querida?
3: Olha, o beijinho vai para António, vai para a Ana e vai lá para a família deles. Vai para ti e para a tua família também. E vai para a minha família. Ai, e vai para o Zé Pacheco, para o Paulo de Oliveira das Meias. Uma boa viagem até Portugal e da Almeria de Candela Venha. A Mafaldinha de Oliveira das Mães, a Margarida do Canés Além e já ia dar um bom fim de semana e porta que vem.
0: E saudinha da boa. Está bem?
3: Tchau.
0: Beijinho, madrinha. Obrigado e até breve. Tchau. Até às 11 horas da manhã, programa Ligar para Dedicar. Bom dia.
4: Bom dia, Toninho.
0: Bom dia, quem fala?
4: Eu não quero falar.

0: Vai, vai.
1: Atena, e o beijinho é para quem?
0: Era para vocês aí e obrigada pela companhia que fazem.
1: Ah, oh, é essa.
0: Para todos os peregrinos que vão para Fátima, que Nossa Senhora os acompanhe. E por todos os doentinhos e todo o auditório. E bom fim de semana também.
1: E está feitinho, não é? Tá. Pronto. Tô fica bem. Um meu beijinho para a Cristina. Obrigado pela companhia.
0: Tá. Obrigada,
1: e
0: eu.
1: Até breve. Está bom, Tina?
0: Até breve.
1: Tchau, Deus. Bom dia.
2: Bom dia, Tony.
1: Oh, bom dia, não Zeca da França. Está tudo bem, amigo?
2: Graças a Deus, graças a Deus.
1: É o que é preciso, exatamente. É isso, nunca pior que é o que é preciso. Então, Zeca, e esse abraço de bom dia vai para quem, meu amigo?
2: Como de costume, em primeiro lugar para a minha esposa, depois para a minha cunhada Adélia, para a minha cunhada Aguida, para o meu cunhado Tony Pindelo, para o meu cunhado Ernesto e a mulher e todos vocês, um dia muito feliz e agradável. Até à próxima.
1: Está feito. É isso, amigo. Grande abraço. Beijinho para a Margarida. Ai, para a Margarida. Para a Mafalda. Olha, já agora para a Margarida, lá para a Mana, para a cunhada, também pode ser. E um abraço para o Tony Pinto. E olha, bom fim de semana. Pronto, está feito. Ok, amigo? Muito
2: obrigado, Tony.
1: Obrigado eu. Até breve. Antes de voltarmos à música, vem aí mais dedicatórias no programa desta manhã. Bom dia!
3: Bom dia!
1: Olá! Tudo bem?
3: Tudo!
1: Isso é que é preciso. Coisas boas, não é? Ainda por cima, o fim de semana à porta é melhor ainda.
3: É verdade.
1: É. Então, para quem não sabe, é a Adelaide Pesquina, da Água Lavada, que vai dedicar para quem?
3: Água Lavada City.
1: Já, pai, eu esqueço-me do City. Falta-me o City. Pronto, eu vou ver se aponto aqui numa pedrinha de gelo, que é para não me esquecer.
3: E botou.
1: Isso.
3: Então, lá, vai um beijinho para ti, para a tua esposa, para tudo que tu és a ser. Vai um beijinho para o Leonardo São Vicente, para o Neca Pereira, o Tony Rogério lá no Canadá, para o Marinda em França, para toda a família do Café Dragão, Mafalda, Lúcia de Cesar, beijinho para todos os clientes e amigos.
1: E saudinha da boa. Pronto, é isso. Bom fim de semana. Obrigado, Leidinho. Um abraço para o Cássio. E até breve, está bom?
3: Até breve.
1: Tchau, obrigado. A minha palavra agora, antes sim de voltarmos à música, vai direitinho para todos aqueles que vão em direção a Fátima, a todos os peregrinos. E eu sei que vai muita gente a ouvir-nos, já tive ontem essa confirmação. Então, olha, em primeiro lugar, muito obrigado pela boleia que nos dá a nós e pela companhia que nos faz. Para todos os nossos peregrinos, fica joelhos ao chão. Carlos Ribeiro, Maria Celeste, no programa das Manhãs de Rádio. Bom dia. Yeah.

0: Fantástico tema este, Joelhos ao Chão, Carlos Ribeiro e Maria Celeste. Ora, cada vez mais perto do final do nosso programa de hoje, estamos a 13 minutos das 11 da manhã. Bom dia!
1: Bom dia, Victoria.
0: Oh, good morning, Canadá! Está tudo bem, Sr. Tamané?
1: Oi, então é sexta-feira.
0: Ah, pois, também é verdade. É sexta-feira, são 5h47 da manhã. E o Tomané já está connosco, não é? Acordou bem o menino, dormiu bem, tudo tranquilo. Yeah.
1: Nem teve tempo para dormir.
0: É o chamado de dormir a correr, não é? Running. Ora então, Tomané já vai mandar um abraço, bom fim de semana para quem?
1: Olha, em primeiro lugar, é começar a pedir a esposa que lhe tenha uma disposição para a nossa madrinha, que está dentro da Marquise, para nos melhorar. Um bom fim de semana. Para o marido de França, para os darinhos de café de Miguel e esposo. Para a Guedes Pesquina, António Brandão, Jorge Chipelo, amigos da sua esposa. Para a Ana, que está a dormir, e para o filho e netos. E olha, um bom fim de semana, porta-te bem.
0: Vou tentar, sem promessas.
1: Um grande abraço e até a segunda-feira, se nós quiserem.
0: É isso mesmo. Segunda-feira cá nos voltaremos a encontrar. Tomané, um grande abraço, bom fim de semana. Abraço ao Marco, beijinho para a Ana e para toda a família. Tá bom, amigo?
1: Obrigado, amigo.
0: Good bye, que eu good fico. Obrigado. É verdade, eu good fico, pelo menos ainda até às 11, a conduzir aqui o programa das manhãs. Bom dia! Bom dia!
2: Estou sim?
3: Bom dia!
0: Bom dia, quem fala?
3: Aqui fala o Kim do Porto.
0: Kim, a sua mensagem é para quem?
3: É para o pessoal da Lousar e para o Paulo do Nijo, que estou sempre aí a falar aí na Rádio Arouca.
0: É verdade, sim senhor! E é só, não é?
3: E daqui é do Kim, que é mais conhecido aí em Canelas, por Mochila.
0: Mochila?
3: Exatamente.
0: Pronto, está entregue. Falta vir ali a maltinha então da Lousar só para rachar aqui o amigo Mochila. Está visto?
3: Exatamente. Eu também sou de Canelas.

0: É? Ah, então pronto, então está em casa. Ok, bom, então um grande abraço. Obrigado aí pela visita. Está bem?
1: Obrigado.
0: Bom fim de semana. Até breve. É aqui o programa das manhãs da Rádio Regional de Iruca. Bom dia.
2: Olá, bom dia, Toninho.
3: Olha a Laurinda do Puerto, que é de Paredes. Tudo bem?
2: É. Agora eu sou de Paredes, tudo
3: eu
2: bem?
3: Eu sei.
2: Como você está a
3: visitar?
2: Tudo bem?
3: Olha, vamos andando devagarinho, empurrando, que é para a malta não se cansar, não é?
2: É, ainda bem, é
0: pequeno,
2: é?
0: Exatamente. Vamos lá então, e esse beijinho vai para quem, minha querida?
2: Pronto, o meu beijinho vai com todo o amor e carinho para a minha família cá, para que está estrangeiro, para todos os imigrantes, para toda a minha família, ai, para as minhas amizades, e não se cansem de alguma da rádio, a Flauda, a Lourdinhas e a Zezica Tangues e para chegar a sua família.
0: Prontos, ficamos assim. Beijinho, obrigado, Laurinda. Bom fim de semana.
2: Beijinho, bom fim de semana. Muito
0: obrigado, até breve. Bom dia.
4: Bonjour,
0: Mr. Tony. Bonjour, mademoiselle Lídia. Como já levou?
4: Bah,
0: ça va, ça va. Ah, pois já vá, pois é fim de semana, você sabe que você vai, não é?
4: Vai lá,
0: oui. Olha então, e o beijo de bonjour vai para quem?
4: Ele é bem grande o fim de semana.
0: Ah, é?
4: É. Eu hoje tenho
0: com
4: o meu marido em casa.
0: Ai, o romantismo logo vai estourar. Já estou a ver, já estou a ver. Então, e a dedicatória é para quem, menina
4: Olha,
0: Lídia?
4: Olha, senhor Tony, hoje vai para o meu irmão, coitadinho, que foi operado ontem, espero que esteja a correr tudo bem, que eu já liguei, mas não atende. Depois vai para o meu marido, para os meus filhos, para as minhas noras, para o meu netinho, para toda a minha família aí em Arouca, para você, para toda a sua família, para todos que trabalham nessa magnífica rádio. Mafalda da Granja, Dona Almarinda, que faça boa viagem para Portugal, Clara Pinho da Roca e o meu sobrinho Rui, um grande beijinho para a Roca. Ai, para todos os peregrinos que vão a pé para Fátima.
0: Sim, senhora. E um beijinho.
4: Então, você quer saber uma coisa que saiu daqui um português, que a gente
0: a pé para Fátima.
4: Bicicleta, de bicicleta para Fátima.
0: Vá lá, se fosse a pé demorava mais. Mas também depois assim, chegando aos Pirineus, depois já sempre a descer, não é?
4: Não é, mas coitado, olha.
0: Olha, boa viagem para ele, boa viagem.
4: Para ele,
0: minha querida, um beijinho, bom fim de semana e obrigado pela visita.
4: Até à próxima,
0: obrigado. Ora e mais, estamos cada vez mais perto do fim. Bom dia!
5: Bom dia, Tony.
0: Ora viva, Delmar de São Vicente Pereira.
5: São Vicente Pereira.
0: Então, e o amigo Delmar?
5: Está na Torreira.
0: Já, ainda estás na Torreira, amigo?
5: Olha, digo-te uma coisa, já está a chover aqui.
0: Já sabemos, já sabemos. Já fomos informados. Já. É. A madrinha Maria Ruela já está a levar com. Está a levar com a chuva na mar.
5: Olha, vai ser um abraço, bom fim de semana para ti, para a família toda. Vai um beijinho para a Rosinha Campo Valongo. Vai para a Fetinha de Paredes. Vai para a Clara Pinho da Arouca. Vai um bom dia de trabalho para a Jota. Vai um bom dia para a Lúcia de Cesar. Vai para Mafalda Beira de Meios, vai um beijinho para a Zóia Pesquina e um abraço para a Neca Pereira, para a Macieira e para a Amália, para a empregada dela também, um beijinho para ela. Sozinho,
0: tá
5: boa continuação até à semana, se vocês quiserem.
0: É isso, amigo, um grande abraço, bom fim de semana.
5: Um abraço, amigo,
0: até breve, obrigado, Elmar. Bom dia.
6: Bom dia.
0: Bom dia, quem fala?
6: Aqui é das Cavadas, com o presidente António Ferreira.
0: Então, e o amigo António vai dedicar para quem os bons dias?
6: Em primeiro lugar, bem um abraço para ti, tudo bom para a sua família e para a grande rádio que é da Arouca. Depois vai para a minha esposa, vai para toda a comunidade com gente, que é a família nossa, para todos os colegas da Federal, para todos os ouvintes do Indinho, para todos os bombeiros em geral, está bem?
0: E está feitinho,
6: tchau,
0: não é?
6: Um bom fim de semana, tudo bom.
0: Obrigado, tchau. Um grande abraço, tchau. Obrigado, tchau, até à próxima. Tchau. No programa do Ligar para Dedicar, são os instantes finais desta nossa emissão. Vou aproveitar também para ler aqui uma mensagem via SMS, enviada à sessão. Bom dia, amigo Tony. Quero desejar um bom fim de semana para todo o auditório, para a minha Rosinha de Campo Valongo. Beijinhos a todos da Fatinha de Paredes. Ó, Fatinha, uma beijoca e um obrigado também pela companhia. Bom dia!
7: Bom dia, Tony.
0: Viva quem fala!
7: Na fala da Manuela Maciel.
0: Ó, Manuela, e a sua mensagem vai para quem?
7: Vai para o Tony e para a sua esposa um bom fim de semana, que eu desejo. Você ir lá e ligar as melhoras para ele, para o sapateiro, para a Clara Pinho, para todas as amigas, para os homens da Maciel, para todas as amigas de mim, um bom fim de semana e até semana.
0: Bom fim de semana, Manuela. Obrigada pela visita. Oi, não percebi. O que é que você disse?
7: Um beijinho para si e para a sua esposa.
0: Ah, ok, muito obrigado. Então, um beijinho, bom fim de semana. Vamos à última da manhã. Bom dia.
1: Muito bom dia, menino.
0: Olha, menina Sonzinha do Rocheio, tudo bem?
1: Tudo bem.
0: É o que importa. Então venha lá esse beijinho, pai, para quem?
1: Oh, é como sempre, toda a minha família que está no estrangeiro, para a dona Rosinha de Maceiro Câmara, para o casal de França que vai vir a Pombal, que tenha uma boa viagem e tudo bom, para o casal do Dragão, para a dona Alcina de Carregosa, para todos os peregrinos que estão ao caminho de Fátima, para o Tony e para a esposa, com um beijinho toda a família e um bom fim de semana.
0: Prontos, ficamos assim, está bem? Pá, sozinho, uma beijufa, muito obrigado pela visita, bom fim de semana. Beijinho, bom dia. Oh, não quero falar, não fala. Pronto, então olha, fica por aqui o programa de hoje. Muito obrigado pela sua participação e companhia. Dizer que estamos de regresso amanhã aqui na Rádio Regional de Iroca com Manuel António no programa do Despertar de Sábado. As dedicatórias começam, como habitualmente, depois das notícias das 9. Vou só deixar um abraço lá em Alvarenga, saudar o amigo Marcelão, que está aí com a sintonia da rádio. Ele dedica para todos os ouvintes, toda a família. Um bom fim de semana a todos e até a segunda. Obrigado, Marcelão. Um abraço e um bom fim de semana a toda a equipa. E agora sim, é ponto final no programa. Terminamos assim. Parabéns aos aniversariantes de hoje. Um dia repleto de coisas boas e felicidades. Muitos e longos anos de vida. São os votos de toda a equipa das manhãs da Regional. À hora certa, trazemos notícias do país e do mundo com simultâneo da RDP Antena 1. No regresso, até ao meio-dia, ficamos com o melhor da música portuguesa e de expressão portuguesa na Rádio Regional de Iroca. Terminamos aqui assim, a cantar, como habitualmente, aos aniversariantes de hoje. Parabéns a você!

0: 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Notícias.
1: Só vão ficar definidos esta tarde, mas de acordo com a Associação Nacional de Revendedores, os dados apontam para uma descida ainda com algum significado no valor do litro de gasóleo. A Ministra do Ambiente assegura que as faturas do gás e da eletricidade não vão ser afetadas pela crise energética, porque esta crise afeta apenas os setores que dependem dos combustíveis fósseis. E a Ministra do Trabalho, Maria do Rosário Ramalho, diz que a concertação social dá poder de veto a uma central sindical que representa poucos trabalhadores como a UGT.
2: Notícias com edição de João Vasco.
1: O preço dos combustíveis na próxima semana só vai ficar definido ao final do dia de hoje, quando encerrarem os mercados, mas com base nos dados do final da sessão de ontem, é possível antecipar já uma descida do litro de gás óleo. De acordo com Mafalda Trigo, vice-presidente da Associação Nacional de Revendedores de Combustíveis, a ANAREC, no caso da gasolina não se perspectivam mudanças de maior a partir de segunda-feira, mas no caso do gás óleo antecipa-se uma descida com algum significado.
3: Ao fecho do dia de ontem, as gasolinas descem em média 2 cêntimos e o gasóleo 9. Podem sofrer oscilação em termos do mercado e também poderá haver algum ajuste se o governo atualizar o imposto ISP.
1: As explicações de Mafalda Trigo, da ANAREC, só hoje, ao final da tarde, haverá valores finais, mas antecipa-se já então uma descida do preço dos combustíveis na segunda-feira e, em especial, do valor do gasóleo. A Ministra da Energia assegura que a atual crise energética provocada pela guerra no Médio Oriente não vai afetar os preços do gás e da eletricidade. Maria da Graça Carvalho garante que esta crise afeta principalmente os setores que dependem dos combustíveis fósseis.
4: Nós estamos, esta crise é uma crise essencialmente de petróleo, não é uma crise da energia em geral, é uma crise muito focada no petróleo, portanto na gasolina, no diesel, no jet fuel. Porque Portugal tem mais de 80% de energias renováveis, o aumento que tem havido no gás, porque também tem havido, houve uma altura em que houve bastante, quando destruíram a parte da capacidade do Qatar, aumentou bastante, mas agora estabilizou.
1: Em declarações aos jornalistas há pouco em Bruxelas, Maria da Graça Carvalho comentou também as recomendações deixadas hoje pela Agência Internacional de Energia a Portugal no âmbito da revisão da política energética do país. A agência recomenda que Portugal apoie a compra de veículos elétricos usados, sobretudo por famílias de baixos rendimentos, para reduzir emissões num setor dos transportes ainda muito dependente do petróleo. Ora, confrontada com estas recomendações, a ministra diz que com esta recomendação em particular, a ministra diz que ela poderá vir a ser seguida e, para já, o que existe, diz Maria da Graça Carvalho, é um programa de apoio à compra de elétricos novos.
4: É um dos nossos programas com maior sucesso, fundamental. Não é para usados, porque não temos... Pode começar a ser de futuro, mas não temos um mercado de veículos elétricos usados ainda muito grande. Os portugueses ficam muito tempo com os seus veículos e não há ainda suficiente venda de carros elétricos usados.

0: Mas é algo que se pode ver. Mas para os veículos novos estamos a financiar, tanto para as pessoas, para as famílias, para as pequenas e médias empresas, para as IPSS.
1: A ministra referiu também que está previsto um aumento do número de postos de carregamento elétricos até dezembro. A Agência Internacional de Energia também recomenda um aumento deste tipo de postos a Portugal. O PS não fecha a porta ao diálogo sobre a proposta de revisão da lei laboral que o Governo vai fazer chegar hoje ao Parlamento. Ouvido esta manhã pela Antena 1, depois da ministra do Trabalho ter referido várias vezes que quer negociar com o Partido Socialista e com o Chega, o líder parlamentar do PS, Eurico Brilhante Dias, critica o comportamento de Maria do Rosário Ramalho durante todo o processo negocial, mas diz que os socialistas vão analisar primeiro o documento que dará entrada na Assembleia da República e só depois decidir o que fazer.
2: O Partido Socialista fará o que faz sempre. Primeiro esperará para ver o documento que entra e que entrará na Assembleia da República. Tomar decisões definitivas sem olhar para os documentos, sem olhar para o articulado, é sempre uma precipitação. Por isso isto é um processo político que começou mal, continuou mal e acabou mal, porque o governo foi intransigente em aspectos que me parecem absolutamente centrais naquilo que diz respeito à dignidade do trabalho e ao equilíbrio das relações laborais entre empregadores e trabalhadores.
1: Eurico Brilhante Dias garante que o PS vai olhar para a proposta do governo, discuti-la na generalidade e ouvir sindicatos e patrões. Ainda assim, o líder parlamentar do PS recorda que o partido é contra a gênese desta reforma que o executivo quer concretizar.
2: O PS já disse o que pensava sobre todas aquelas propostas que são propostas perfeitamente nocivas para o equilíbrio entre os trabalhadores e empregadores e, pior, são completamente contrárias à evolução da economia portuguesa. A evolução da economia portuguesa não precisa de quem quer tornar os salários e o trabalho mais barato e mais precário. E esta é uma reforma para um trabalho mais barato e mais precário. É precisamente o contrário daquilo que a economia portuguesa precisa para crescer, ter melhores salários, criar mais riqueza e ter uma segurança social mais estabilizada e equilibrada. É uma reforma no sentido contrário dos ponteiros do relógio. E por isso o PS tem sido claro.
1: As críticas do líder parlamentar do PS, Eurico Brilhante Dias, ao anteprojeto do governo sobre a reforma da lei laboral. Antena 1 já tentou também contactar o Chega para uma reação ao apelo ao diálogo por parte da ministra, mas até ao momento esse contacto não teve sucesso. Maria do Rosário Ramalho, que nos últimos dias tinha ameaçado apresentar no Parlamento a versão inicial deste anteprojeto, anunciou esta manhã em entrevista à Rádio Observador que não será essa a versão que irá apresentar na Assembleia da República. Questionada sobre um eventual veto de António José Seguro ao diploma, a ministra referiu que a posição do atual Presidente da República foi expressa, tendo por base a versão inicial deste anteprojeto e não é essa versão que irá para o Parlamento. Nesta entrevista à Rádio Observador, Maria do Rosário Ramalho afirmou também, referindo-se à UGT, que a concertação social dá poder de veto a uma central que representa poucos trabalhadores. Psicólogos, terapeutas e formadores de língua gestual portuguesa manifestam-se esta tarde em frente ao Ministério da Educação em Lisboa, um protesto contra a precariedade. Os profissionais exigem a abertura de um concurso nacional uniforme que permita a integração de todos os técnicos especializados no setor público. Ouvido pela Antena 1, Artur Sequeira, da Federação Nacional dos Sindicatos dos Trabalhadores em Funções Públicas e Sociais, uma das estruturas que convocou o protesto, diz que estas carreiras são há anos desvalorizadas.
3: A precariedade destes trabalhadores dá-lhes para não terem direito a alugar uma casa, não terem direito a ter filhos, não terem direito a ter nada, porque não têm direito à carreira. Estão colocados ali numa posição que têm de técnicos especializados e não têm direito à carreira, ficam ali a vida toda. E há gente aqui com mais de 10 anos e 20 anos à espera de resolução da precariedade. Portanto, hoje esperamos ter uma ação em frente ao Ministério da Educação, muito participada.
1: Tanto a Federação Nacional dos Sindicatos em Funções Públicas e Sociais como o Sindicato Nacional dos Psicólogos exigem um concurso nacional para que estes trabalhadores, que têm habilitações académicas diferenciadas e que desempenham funções consideradas essenciais nas escolas, sejam integrados no sistema. O protesto em frente ao Ministério da Educação está marcado para as 14h30. Keir Starmer diz que não abandona o cargo de primeiro-ministro britânico, apesar dos maus resultados que o Partido Trabalhista teve nas eleições locais em Inglaterra, na Escócia Escócia e no País de Gales. Os resultados conhecidos apontam para uma derrota pesada dos trabalhistas, que perderam mais de uma centena de representantes no poder local. Apesar disso,

0: isso, Keir Starmer diz que não vira as costas ao desafio que lhe está a ser lançado pelos eleitores.
1: Eles enviaram uma mensagem. A mudança que prometemos não está a ser entregue de forma a que possam senti-la. E para além disso, estão cansados de anos e anos de status quo. Mas nós fomos eleitos para lidar com esses desafios. E eu não vou virar as costas a isso e lançar o país no caos.
0: Que está o primeiro-ministro britânico para Nigel Farage, do líder do Reform UK, que conseguiu mais de 300 lugares nas eleições de ontem. Este é um resultado histórico, uma mudança histórica na política britânica, frisa Nigel Farage.
2: O que aconteceu é uma mudança verdadeiramente histórica na política britânica. Estávamos tão habituados a pensar na política em termos de esquerda e direita, e o que o Reform consegue fazer é ganhar em áreas que sempre foram conservadoras. Mas estamos a provar de forma contundente que podemos vencer em áreas que o Partido Trabalhista dominou desde o fim da Primeira Guerra Mundial.
0: A direita radical a aumentar a representação também em Inglaterra.
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É assim que se veste, má influência, Panda com MG Records aqui na sua rádio. Estamos de volta no programa das manhãs de original, de sexta-feira, dia 8 de maio, por aqui até bem pertinho do meio-dia. Juntamos o melhor da música portuguesa e de expressão portuguesa. Começamos com Durmo no Sofá, Dani Rodrigues, o Viver dos Toque e Dança e ainda a Saudade de Quem Eu Sou, de Henrique e Juliano, aqui no programa. Agora vem Pimpanela, é de Belito Campos, para abrir assim mais uma série de música e sucesso. Está no ar, programa das manhãs da Regional, até ao meio-dia na Rádio Regional de Iroco.

Mi amante amigo, a música de Agatha aqui no programa. 12 minutinhos apenas para o final desta nossa sessão de hoje das manhãs de rádio. Na entrada deste fim de semana trouxemos também música de Diego e Vitor Hugo com Beijei a Cura. Abrimos ao som do Bélio de Campos e o Pimpinela. Mais para ouvir na reta final, lá revira volta, o Estoque Dança.

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2: Aconteceu em 2022, a garantia da Ministra do Ambiente e Energia, Maria da Graça Carvalho. Os combustíveis devem descer na próxima semana. Os valores finais do preço da gasolina e do gasóleo a partir de segunda-feira só vão ficar definidos esta tarde, mas de acordo com a Associação Nacional de Revendedores, os dados apontam para uma descida ainda com algum significado no valor do litro de gasóleo. Neste jornal ao meio-dia vamos espreitar o projeto do artista Alexandre Estrela, que vai estar na Bienal de Veneza. A prestigiada exposição Internacional de Arte abre portas oficialmente amanhã.
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2: A Ministra do Ambiente e Energia diz que o Governo está a ultimar os detalhes da nova taxa sobre os lucros extraordinários sobre as empresas energéticas e fará tudo para apresentar uma proposta que não afugente o investimento. Maria da Graça Carvalho afirma que o Executivo quer evitar o que aconteceu em 2022, quando uma taxa semelhante foi aplicada pelo Governo de António Costa a propósito da crise provocada pela guerra da Ucrânia.
4: O que nós estamos a fazer é aprender com as lições de 22 e desenhá-la, e quando eu digo bem desenhada, tem que ser muito bem dirigida, não pode ser geral, tem que ser dirigida, tem que ser identificado mesmo o que é um lucro excessivo e não pode ser algo generalizado que vá pôr em causa os investimentos neste processo da transição energética, de eletrificação e
5: o que pode ser mais dirigido do que só ter afetado a Galp?
4: Também na forma como ela é feita e como ela é taxada, tem que ser muito bem desenhada.
2: Em declarações aos jornalistas em Bruxelas, a Ministra da Energia e do Ambiente referiu também que não está em cima da mesa, nesta altura, o Governo recomendar o teletrabalho como forma de poupança de energia.
4: A questão do teletrabalho, para nós, não está ainda em cima da mesa. Há muitas formas de chegar ao trabalho. Não estamos sequer a discutir ainda essa questão.
6: E de evitar as viagens de avião?
4: Em geral, achamos que as pessoas têm um direito às suas férias e às viagens, e temos uma grande diáspora que gosta de que tem direito a ir ver a família e gosta de...
7: Receio o impacto no turismo é por causa disso?
4: Não é, o turismo é 15% do nosso PIB, portanto. Mas também individualmente, as pessoas gostam de viajar, faz parte da sua, de aumentar a sua cultura, e eu não queria estar aqui a fazer uma recomendação de das pessoas evitarem, para já.
2: Nestas declarações, a ministra assegurou ainda que as faturas do gás e de eletricidade não vão ser afetadas pela crise energética, porque esta crise está a atingir apenas os setores que dependem dos combustíveis fósseis.
4: Esta crise é uma crise essencialmente de petróleo, não é uma crise da energia em geral, é uma crise muito focada no petróleo, portanto na gasolina, no diesel, no jet fuel. Porque Portugal tem mais de 80% de energias renováveis, o aumento que tem havido no gás, porque também tem havido, houve uma altura em que houve bastante, quando destruíram a parte da capacidade do Qatar, aumentou bastante, mas agora estabilizou.
2: A Ministra do Ambiente e Energia, Maria da Graça Carvalho, em declarações aos jornalistas em Bruxelas. O preço dos combustíveis na próxima semana só vai ficar definido no final do dia de hoje, quando encerrarem os mercados, mas com base nos dados do final da sessão de ontem é possível antecipar já uma descida do litro de gasóleo. De acordo com Mafalda Trigo, vice-presidente da ANAREC, a Associação Nacional de Revendedores de Combustíveis, no caso da gasolina não se perspectivam mudanças de maior, mas no caso do gasóleo antecipa-se uma descida já com algum significado a partir de segunda-feira.
8: Ao fecho do dia de ontem, as gasolinas descem em média 2 cêntimos e o gasóleo 9. Podem sofrer oscilação em termos do mercado, e também poderá haver algum ajuste se o governo atualizar o imposto ISP.
2: A explicação de Mafalda Trigo, da Anarec, só hoje ao final da tarde haverá valores finais, mas antecipa-se então já uma descida do preço dos combustíveis a partir de segunda-feira e em especial do valor do gasóleo. O Governo acredita que há consumidores com acesso indevido à tarifa social de energia. O secretário de Estado Adjunto e da Energia, Jamba Roca, referiu esta manhã que é preciso fazer uma revisão desta situação que pode estar a ser aproveitada indevidamente até por estrangeiros que vivem em Portugal.
9: Esta tarifa social tem neste momento um impacto que já ronda quase 150 milhões de euros por ano e que tem mais de 700 mil beneficiários. E se calhar a questão da tarifa social de energia não é quanto é que ela custa, mas é quantos beneficiários tem ou quem é que são os beneficiários. Porque quando sabemos, e sabemos todos, que temos pessoas que vivem em Portugal com abastados rendimentos, que só pelo facto de, muitas delas até estrangeiras, mas que só pelo facto de não declararem impostos em Portugal, automaticamente têm acesso à tarifa social de energia, sabemos que temos um problema. E sabemos que temos um problema que temos que resolver. É preciso lidar com estas coisas com franqueza, é preciso falar destes temas diretamente, e sabemos que se queremos resolver o problema da competitividade dos preços de energia através dos custos que estão na tarifa que não lhes pertence, temos que endereçar estas questões.
2: Jamba Roca, secretário de Estado Adjunto e da Energia, não adiantou grandes detalhes sobre estes alegados casos de fraude. Palavras do governante na cerimónia de apresentação de um estudo da Agência Internacional da Energia, hoje em Lisboa. Maria do Rosário Ramalho, ministra do Trabalho, que nos últimos dias tinha ameaçado apresentar no Parlamento a versão inicial do anteprojeto sobre a reforma da legislação laboral, anunciou esta manhã, em entrevista à Rádio Observador, que não será essa a versão que irá apresentar na Assembleia da República. Questionada sobre um eventual veto de António José Seguro ao diploma, a ministra referiu que a posição do atual Presidente da República foi expressa, tendo por base a versão inicial deste anteprojeto, e não é essa a versão que irá para o Parlamento. Nesta entrevista à Rádio Observador, Maria do Rosário Ramalho afirmou também, referindo-se à UGT, que a concertação social dá poder de veto a uma central que representa poucos trabalhadores. O PS não fecha a porta ao diálogo sobre a proposta de revisão da lei laboral que o Executivo vai fazer chegar ao Parlamento. Ouvido esta manhã pela Rádio Pública, depois da ministra ter referido várias vezes nos últimos dias que quer negociar com o Partido Socialista e com o Chega, o líder parlamentar do PS, Eurico Brilhante Dias, diz que os socialistas vão analisar primeiro o documento que dará entrada na Assembleia e só depois decidir o que fazer.
10: O Partido Socialista fará o que faz sempre. Primeiro esperará para ver o documento que entra e que entrará na Assembleia da República. Tomar decisões definitivas sem olhar para os documentos, sem olhar para o articulado, é sempre uma precipitação. Por isso, isto é um processo político que começou mal, continuou mal e acabou mal, porque o governo foi intransigente em aspectos que me parecem absolutamente centrais naquilo que diz respeito à dignidade do trabalho e ao equilíbrio das relações laborais entre empregadores e trabalhadores.
2: Eurico Brilhante Dias garante que o PS vai olhar para a proposta do governo, discuti-la na generalidade e ouvir sindicatos e patrões. Ainda assim, o líder parlamentar do PS recorda que o partido é contra a gênese da reforma que o Executivo quer concretizar.
10: O PS já disse o que pensava sobre todas aquelas propostas que são propostas perfeitamente nocivas para o equilíbrio entre os trabalhadores e os empregadores e, pior, são completamente contrárias à evolução da economia portuguesa. A evolução da economia portuguesa não precisa de quem quer tornar os salários e o trabalho mais barato e mais precário. E esta é uma reforma para um trabalho mais barato e mais precário. É precisamente o contrário daquilo que a economia portuguesa precisa para crescer, ter melhores salários, criar mais riqueza e ter uma segurança social mais estabilizada e equilibrada. É uma reforma no sentido contrário dos ponteiros do relógio. E por isso o PS tem sido claro.
2: As críticas do líder parlamentar do PS, Eurico Brilhante Dias, ao anteprojeto do governo sobre a reforma da lei laboral. A Antena 1 já contactou o Chega para uma reação a estes apelos ao diálogo por parte da ministra Maria do Rosário Ramalho, mas até ao momento esse contacto não teve sucesso. Na Alemanha, pelo menos uma pessoa foi feita refém esta sexta-feira de manhã num banco na cidade de Sinzing, no oeste do país. Em torno deste banco foi instalado um grande contingente policial judicial, adiantam as agências de notícias internacionais. Este sequestro terá acontecido numa agência do banco Volksbank, em Sizing. Sizing fica entre as cidades de Bona e Koblenz. O centro desta cidade está completamente isolado nesta altura devido a este sequestro num banco. Acredita-se que um dos reféns será o motorista de um carro forte que transportava fundos. É o que adianta a imprensa alemã nesta altura. David Attenborough faz hoje 100 anos. O naturalista, que dedicou mais de 7 décadas aos documentários na televisão, tornou-se uma figura central da BBC a partir dos anos 50, destacando-se com a série Life on Earth. Para a bióloga portuguesa Sara Barrios, um dos maiores legados de David Attenborough, ou o maior legado, é ter sido capaz, ao longo de décadas, de mostrar o encanto, mas também as vulnerabilidades da natureza. Sara Araújo de Almeida.
11: David Attenborough levou milhões de pessoas aos lugares mais remotos da Terra, das profundezas do oceano às florestas úmidas, do gelo da Antártida ao voo das aves no deserto.
12: The living world is a unique and spectacular marvel.
11: Mas talvez a maior viagem tenha sido outra, a transformação da forma como vemos a natureza.
13: O maior legado de David Attenborough não foi só revelar-nos a beleza do mundo natural, mas principalmente nos seus últimos trabalhos, revelar-nos a fragilidade da natureza e do mundo que vemos e aquilo que estamos a perder e quanto é importante trabalharmos para a conservação das plantas, dos animais, dos invertebrados, para podermos manter não só a beleza, mas a função que estes seres vivos têm na natureza e que nos permitem a nós viver no planeta Terra.
11: A bióloga Sara Barrios nunca teve a oportunidade de trabalhar com o apresentador, mas viu no herbário onde trabalha, em Londres.
13: Um colega meu me bateu à porta do gabinete e disse: "Oh, sabes quem é que está lá embaixo?" E que era o David Attenborough. E que eu fui a correr para ver se eu conseguia ver, e realmente vi-o durante uma boa hora. Ele estava a gravar o excerto para a BBC.
11: Foi um momento único.
13: Foi uma grande emoção poder vê-lo ali e poder-lo ver fazer a gravação dos documentários que eu via só na televisão.
11: O trabalho de David inspirou a bióloga a seguir esta área.
13: Eu acho que é um tesouro mundial, acho que chega a muita gente.
11: Num tempo mais acelerado, David Attenborough ensinou-nos a parar, a observar, a perceber que cada forma de vida conta uma história de milhões de anos.
12: The way we humans live on Earth is sending it into a decline.
2: Está de parabéns o naturalista David Attenborough, completa hoje um século de vida. A Ministra da Cultura inaugura esta sexta-feira o pavilhão português na edição deste ano da Bienal de Veneza, que abre portas oficialmente amanhã. O artista Alexandre Estrela representa Portugal na prestigiada Exposição Internacional de Arte Sandy Gageiro com o projeto Red Sky Falls.
14: É um trabalho que reage em tempo real à atividade sísmica do mundo. É uma fasquia de 4 na escala de Richter. Tudo o que ultrapassa essa medida dispara um sinal que entra nos computadores e desencadeia o som.
15: É um sistema sucessivamente complexo para poder ser abordado de várias partes, desde as questões políticas, ecológicas, climáticas.
14: Alexandre Estrela explica que este trabalho aborda guerras e conflitos no mundo, um ecossistema com sensibilidade extrema à trepidação da Terra.
15: É um ecossistema, feito com várias partes, todas elas interconectadas, e no fundo funciona como um ecossistema de seres artificiais, uma sensibilidade extrema aos eventos sísmicos do mundo, à trepidação da Terra.
14: O projeto vai ser acompanhado por um programa paralelo ao longo dos 7 meses de exposição, com conversas, concertos, projeções e outras iniciativas.
2: O projeto de Alexandre Estrela na prestigiada Exposição Internacional de Arte de Veneza, que abre portas ao público amanhã, depois de semanas complicadas. O júri da edição deste ano da Bienal demitiu-se na sequência de uma polémica em torno da possível atribuição do prémio principal a artistas israelitas. O Irão também se retirou da edição deste ano na sequência dessa polémica.
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bem-vindos são estas as notícias que marcam a edição desta sexta-feira, dia 8 de maio do ano 2026. Sejam todos bem-vindos. Há um fim de semana cheio de iniciativas a decorrer em Arouca e não só. Começamos com o Concerto dos Solistas. A Academia de Música de Arouca vai apresentar este momento dedicado à descoberta de novos artistas. O evento vai acontecer amanhã, dia 9, às 3 da tarde, na Biblioteca Dom Domingos de Pinho Brandão. A iniciativa dá palco aos jovens músicos da Academia em situação de desempenho individual, permitindo ao público apreciar o trabalho desenvolvido artisticamente em curso. Uma excelente oportunidade também de conhecer os novos talentos da região. O concerto é promovido pela Academia de Música, com o município, Real Irmandade Rainha Santa Mafalda, e a entrada é livre a todos os interessados em música clássica e, acima de tudo, em apoiar a formação artística local. O Mosteiro de Santa Maria de Arouca prepara-se para receber este domingo, às 4 da tarde, o primeiro concerto da terceira edição do Ecos Entre Serras, um ciclo de música clássica que aproxima o repertório vienense aos espaços patrimoniais da região. O programa vai levar Mozart e Beethoven aos ouvidos do público em dois momentos distintos. O primeiro, nos claustros do Mosteiro, vai soar a música de cordas, depois, na Biblioteca Dom Domingos de Pinho Brandão, um concerto com piano. Pianista neozelandês Yun Butrei Ishido, residente em Portugal e internacionalmente premiado, vai colaborar com solistas de Sinfoneta de Braga sob a direção de Matilde Loureiro, violinista que tem raízes arouquenses. O evento privilegia a proximidade entre os intérpretes e os ouvintes. Serão interpretados o divertimento em Ré maior de Mozart, com o arranjo em segundo concerto para piano em Si bemol maior de Beethoven. A iniciativa tem organização do Círculo Cultura e Democracia em parceria com a Sinfoneta de Braga, Mosteiro de Santa Maria de Arouca e também da autarquia, com o apoio da CCDR Norte. A chuva prevista para este fim de semana forçou o adiamento daquela que é uma das atividades mais participadas no Conselho de Arouca. Falo-vos do Arouca Dançar, um evento que cruza gerações e que promete pôr toda a gente a dançar. O Arouca Dançar estava previsto para o dia de amanhã, contudo, a previsão de chuva forçou a organização a adiar o evento para o próximo sábado, dia 16 de maio. Todo o resto se mantém. O evento volta a povoar a Praça Brandão de Vasconcelos a partir das 21h30. Iniciativa que tem a organização da Escola de Dança Silvio Gonçalves Dança em Movimento. Reunião é a nova capital de Conselhia da Cultura em Santa Maria da Feira. A Junta de Freguesia venceu o concurso da Cultura Capital com proposta mais pontuada entre 5 candidaturas. O projeto Malta, Memória, Ação, Legado, Território e Arte, faz alusão às origens da freguesia e contempla 7 meses de programação para todas as idades, cruzando a história, o património e a cultura. O júri sublinhou a consistência da proposta, assente numa visão ampla e numa construção identitária e solidária. O júri nota também a sua articulação entre a memória, a criação, o território e a participação comunitária. Destaque para iniciativas com o FETREN, a cultura de Viela, o eixo das literacias, que revelam uma abordagem estruturada e diversificada. Recordo-se que o município de Santa Maria da Feira atribui 60 mil euros à entidade vencedora, reforçando em 10 mil euros o apoio relativamente à edição anterior. O presidente da Câmara Municipal de Feirense, Amadeu Albergaria, felicitou a reunião pelo projeto consistente e ambicioso, reconhecendo igualmente o investimento das restantes candidaturas. O programa Cultural Capital é um instrumento descentralizado que promove a união das comunidades e o desenvolvimento cultural do território feirense. A Assembleia Municipal de Oliveira de Azemães aprovou as contas do ano 2025. O presidente da autarquia, Joaquim Jorge, destaca a crescente dinâmica do concelho, com investimentos privados e públicos que criam relevantes dinâmicas sociais, culturais e económicas. A autarquia apresenta boas contas, honra os compromissos a tempo e horas e é referência nacional em gestão e rigor financeiro. No ano passado, a receita autárquica totalizou 65,9 milhões de euros, a
despesa foi de 62,3. Oliveira de Ismães ocupa neste momento o quarto lugar nacional em eficiência de recursos municipais e a quinta posição em equilíbrio orçamental. O investimento executado foi de 21,3 milhões de euros, o maior de sempre, registado num crescimento de 80%. Destaque para a habitação pública, requalificação de escolas, expansão de redes de água e saneamento. O município reforça também o apoio às juntas de freguesia e subsídios a instituições locais, intervenção contínua em todas as freguesias e promove ainda o desenvolvimento da coesão do território. O relatório foi aprovado com 23 votos a favor, 12 contra e 6 abstenções. Estarranja assinala o Dia Internacional dos Museus com uma estreia especial. Dias 16 e 17 de maio, vários espaços culturais da cidade vão abrir portas e propõem uma viagem pela história local. Destaque para a visita em Senada, Arroz de Miúdos, outra vez Arroz, na Fábrica da História, com um grupo de teatro infantil Trama. 12 pequenos atores vão contar a história do arroz numa proposta que valoriza o património e a identidade local. As sessões estão já esgotadas. Dar nota que no domingo 17 a Casa Museu Egas Muniz vai acolher a oficina Flores na Boca, Museu ao Peito, para crianças dos 6 aos 12 anos de idade. Os museus municipais oferecem entradas gratuitas com inscrição prévia. O circuito dos museus e a atividade de detetives dos museus na Casa do Museu Marieta Soalheiro Madureira vão desafiar miúdos e graúdos a explorar os espaços de forma diferente. O tema deste ano é Museus Unidos, um Mundo Dividido, e destaca o papel dos museus como ponte entre culturas, promovendo o diálogo, a compreensão, também a inclusão e a paz. Estarranja abre portas à consulta pública sobre a vacinação pneumococita de adultos. O período decorre até dia 3 de junho. A proposta da regulamentação municipal é resultado de uma iniciativa Mais PN da Unidade de Saúde Pública da ULS da região de Aveiro. Em caso de aprovação, Estarranja vai ser a primeira autarquia do país com regulamento de apoio à vacinação pneumocócica de adultos, seguindo a atualização da estratégia de direção Geral de Saúde. A medida visa facilitar o acesso a vacinas, complementando a ação do Serviço Nacional de Saúde e contribuindo para a diminuição da morbilidade e mortalidade associadas a esta doença. O município estarrejense prevê a comparticipação de duas vacinas mediante inscrição e prescrição médica. Existem aproximadamente 7.500 utentes elegíveis nas unidades funcionais de saúde de Estarreja. A autarquia estarrejense considera a iniciativa de interesse municipal. Durante a consulta pública, os interessados podem apresentar observações ou sugestões por escrito à Presidente Isabel Simões Pinto, por entrega presencial, via correio postal ou via e-mail para geral@cm-estarreja.pt. O Museu de Ilhavo vai assinalar o Dia Internacional dos Museus com uma programação que se vai estender até dia 23 de maio. Destaque para a inauguração da exposição Do Mar ao Aquário, a Biologia do Bacalhau, no sábado 23, às 5 da tarde. Depois da inauguração, haverá um concerto do ciclo de música de câmara com Isabel Alcobia e Inês Filipe, e com entrada livre. Também no dia 17, às 4:30 da tarde, o museu vai à Biblioteca de Ilhavo contar histórias para crianças a partir dos 4 anos de idade. Já à noite, entre as 20 e as 23 horas, há mais uma edição do Noite Europeia dos Museus, com visitas guiadas às instalações e às reservas do acervo. Domingo, dia 17, há também uma visita técnica ao Aquário dos Bacalhaus, a apresentação teatral sobre a história de uma gaivota que quer voar ainda mais alto. Já na segunda-feira, 18 de maio, o Museu Santo André e o Centro de Religiosidade Marítima vão abrir portas com entrada gratuita. A programação contempla ainda visitas especiais nos dias 21 e 22. Mais informações ou até mesmo consultar o programa poderá fazê-lo através do portal do município em cm-ilhavo.pt.
E vamos lançar o fim de semana desportivo. Começamos no escalão mais alto do futebol nacional. Jornada 33, a penúltima jornada, joga-se entre domingo e segunda-feira. Assim, domingo, 18 horas, Aves Futebol Clube do Porto. 20:30, o Alverca Estoril Praia. Segunda-feira, às 20:15, vão jogar-se os restantes encontros da jornada. Tondela Moreirense, Estrela da Amadora Famalicão, Rio Ave Sporting, Santa Clara Nacional da Madeira, Benfica Sporting de Braga, Vitória de Guimarães Casa Pia e Gil Vicente Futebol Clube de Arouca. Jogos, recordo, às 20:15 de segunda-feira, 11 de maio. De segunda liga, a jornada 33 vai jogar-se amanhã. 15:30, há um clássico de Bs, Sporting B, Futebol Clube do Porto B. Ainda

0: estes os jogos para o fim de semana. Amanhã, sábado, 15 horas, Trofense Vitória de Guimarães B, às 20, Mafra Académica de Coimbra. No domingo, 14h45, Amarante Santarém e às 19h30, Varzim Belenenses. Terminamos com o SABSEG, mais alto escalão do futebol aveirense, com a Ronda 33 também em cartaz. Amanhã, sábado, 4 da tarde, Recreio da Águeda, Oliveira de Bairro. No domingo, às 5 da tarde, Estarreja Fiéis, Cesarense Vista Alegre, Pampilhosa Alba, São Roque Passos de Brandão, Formentelos Avanca, Relâmpago Nogueirense Sporting de Espinho, Jubé Foz de Lobão e o Ovarense Jmuris. As notícias ficam por aqui, estão de regresso logo mais em atualização. Até lá, para deixar-lhe votos de uma boa sexta-feira, bom fim de semana, com a sintonia da Rádio Regional de Arouca.
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5: Muito boa tarde, meio-dia e meio, está na hora do Jornal do Desporto.
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2: Luís Figo analisa os problemas no balneário do Real Madrid. O Sporting joga esta tarde a meia-final da Champions de Futsal. Nuno Borges eliminado em instantes em Roma. E aceleramos também para o Rally de Portugal com os últimos resultados.
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2: Depois do presidente do Trabzonspor da Turquia ter garantido que o Benfica apresentou uma proposta pelo avançado brasileiro Felipe Augusto, a Antena 1 foi à procura de conhecer melhor este jovem de 22 anos que saltou para a ribalta ao serviço do Corinthians. Foi ao serviço dos paulistas que Felipe Augusto foi treinado por Mano Menezes, o histórico técnico brasileiro que foi escutado aqui na rádio pelo jornalista Walter Madureira e que começa por traçar o perfil do jogador.
4: É um jogador interessantíssimo, né? Um jogador de porte físico, tem 1,87, 1,88. É canhoto, surdo, como dizem os espanhóis. É, tem boa presença de área, faz gol. Agora já está mais experiente, né? A gente tem acompanhado aí, tá com 15 gols lá na, onde está jogando. Acho que é um jogador interessante.
2: Um jogador zurdo, ou seja, um jogador canhoto com esta alta estatura e também competência. Esteve 2 anos na Bélgica e 1 na Turquia. E por isso, em princípio, a adaptação a Portugal não será um problema.
4: Acho que não vai ter mais problemas quanto a isso. Acho que só tende a crescer aí no futebol português, porque taticamente vai ficar mais completo, né? É, acho que será uma boa contratação, uma boa possibilidade dele continuar evoluindo, que é o que eu acho que a gente espera dele.
2: O técnico brasileiro diz que Felipe Augusto pode ser comparado a um antigo jogador bem conhecido dos benfiquistas.
4: Se eu pudesse comparar o Felipe com algum jogador, eu compararia com Carlos Vinícius.
5: Que também jogou no Benfica.
4: Também jogou no Benfica, que agora esteve no Grêmio comigo. Tem coisas semelhantes de Carlos Vinícius.
2: Mano Menezes está atualmente na seleção do Peru e, apesar de não marcar presença na fase final do Campeonato do Mundo, olha com atenção para a prova e acredita mesmo que Portugal é um forte candidato a conquistar o título.
4: O Portugal tem uma boa trajetória recente, ganhando a Liga das Nações. Segunda coisa, jogadores que jogam nas principais ligas do mundo. Portugal tem muitos jogadores jogando nas principais ligas e jogadores com destaque, né, nas principais ligas do mundo. Então, esses jogadores sempre, junto com sua seleção, também pode estar preparado para, quem sabe, Portugal viver o seu maior momento aí, que deve ser uma expectativa bastante grande de todos vocês, né?
2: E quais as chances do Brasil, o pentacampeão, que tem tido dificuldades nas últimas edições da Copa?
4: Nós mesmos, como brasileiros, estamos olhando a nossa seleção e ainda temos muitas dúvidas se poderá chegar lá, né? E ambicionar novamente uma conquista. A França a gente vê muito equilibrada entre força, juventude, experiência. Então é isso, vai depender muito de como as coisas andarem no próprio Mundial.
2: Mano Menezes, histórico técnico brasileiro, que conhece bem Felipe Augusto, jovem avançado de 22 anos, que está na órbita do Benfica. Recordo que ontem o presidente do Trabzonspor confirmou mesmo a abordagem dos encarnados pelo jogador. No Sporting, destaque para Maxi Araújo, que é alvo do interesse do Atlético de Madrid. Os colchoneros pretendem contratar o jogador, sendo que os Leões só aceitam olhar para um eventual negócio já depois do Mundial. De saída pode estar também o avançado Luís Soares. O jogador tem mercado particularmente em Inglaterra e o Newcastle é o emblema mais interessado no cafetero. Quanto ao futebol, o Clube do Porto, Victor Froholt, desperta a cobiça de vários clubes europeus. O médio, que foi um dos principais destaques no recente título azul e branco, tem uma cláusula de rescisão avaliada em 85 milhões de euros. Os Dragões tudo vão fazer para manter o jogador às ordens de Francesco Farioli. Terminou o sonho europeu do Braga. Os minhotos foram eliminados pelo Friburgo nas meias-finais da Liga Europa, após a derrota por 2-1 diante da equipa na Alemanha. A expulsão logo aos 6 minutos de Mário Dorgelês foi decisiva para comprometer as contas dos arsenalistas, que ainda assim devem sentir orgulho no trajeto praticamente imaculado nas competições europeias. É essa a leitura do técnico Carlos Vicente.
6: Como afronto a derrota?
7: Eu enfrento a derrota com muito orgulho, um reconhecimento enorme pelo esforço e pela imagem que ofereceram depois do 3-0 e não deixaram de insistir de pressionar, mesmo com menos um jogador.
5: Não deixam de ir a pressionar, com um menos.
2: João Moutinho falhou a terceira final europeia de clubes na carreira e não escondeu que a expulsão, logo nos instantes iniciais, mudou o rumo da partida.
6: Claro que depois da expulsão temos que dobrar esforços. Não é fácil, tivemos que, por vezes, estar nas posições uns dos outros e irmos compensando uns aos outros para parecer que somos mais em campo e conseguir pressionar, de alguma maneira, o Friburgo a cometer erros e conseguimos termos oportunidades de marcar gol. Acho que foi isso que fizemos. Criámos oportunidades, tivemos oportunidades, infelizmente não as conseguimos concretizar e no futebol é isto.
2: Entretanto, numa mensagem deixada nas redes sociais, António Salvador, o presidente do Braga, já disse que os adeptos não vão ter de esperar mais 15 anos para a equipa marcar presença numa final da competição. Recordo que de ontem vem também a vitória do Aston Villa diante do Nottingham Forest por 4-0, que garantiu a presença da equipa de Unai Emery na final, que está marcada para 20 de maio, às 8 da noite, em Istambul. Definida está também a final da Liga Conferência, com os apuramentos de Crystal Palace e Rayo Vallecano, duelo entre ingleses e espanhóis, agendado para 27 de maio, às 8 da noite, a ter lugar em Leipzig, na Alemanha. Depois de mais um episódio de autêntico tumulto vivido no balneário do Real Madrid, que acabou mesmo com o médio Fede Valverde no hospital, Luís Figo veio a terreiro para dizer que estas são situações que o clube não, que o clube não se pode prestar.
8: Eu creio que, teoricamente, o que estás falando, do que ha passado, não se pode considerar normal.
9: Penso que, teoricamente, o que aconteceu não pode ser considerado normal, pois não deveria acontecer em ambiente de equipa. Não será a última vez nem a primeira que algo do género acontece. Penso que estas situações podem ocorrer num balneário, porque, neste contexto, a frustração e o calor do momento levam muitas vezes a uma atitude anormal. Logicamente, não deveria acontecer.
8: Ter uma atitude que não é normal.
2: Luís Figo sobre os problemas no balneário do Real Madrid. Do outro lado do Atlântico, a última noite fica marcada pelos protestos dos adeptos do Independiente de Medellín na recepção ao Flamengo para a Libertadores da América. Com apenas 2 minutos de jogo, as claques do emblema colombiano, que estão a contas com a direção do clube, mostraram o descontentamento com tentativas de invasão e tumulto que obrigaram à suspensão da partida. Perante este cenário e à luz dos regulamentos, José Boto, diretor para o futebol do Flamengo, espera que os cariocas levem os 3 pontos na Secretaria.
10: Como é óbvio, nós esperamos que ganhar estes 3 pontos, porque a responsabilidade não é nossa, os regulamentos são claros, a equipa mandante não conseguiu garantir a segurança, o próprio presidente, que a princípio queria jogar à porta fechada, fazendo sair todos os torcedores, reconheceu a nós que não havia condições de segurança nem dentro nem depois fora do estádio. Dizer também que nós quisemos sempre jogar, que era a nossa vontade de jogar, mas que queríamos que fossem reunidas todas as condições de segurança para os nossos jogadores, para os nossos adeptos, para nós fora do estádio quando fôssemos para o aeroporto, e essas condições de segurança não foram reunidas.
2: José Boto, depois do caos vivido na Colômbia. É já esta tarde, a partir das 16h30, que o Sporting joga a meia-final da Liga dos Campeões de Futsal, pela frente os espanhóis do Cartagena, num encontro que vai ser acompanhado pelo enviado especial à Itália, Paulo Vidal. Agora em direto. Boa tarde, Paulo.
11: Boa tarde. Esta sexta-feira acordou cinzenta em Pesaro, cidade italiana banhada pelo mar Adriático, onde hoje se começa a disputar a fase final da Liga dos Campeões de Futsal. O Sporting é a primeira equipa a disputar esta fase final durante 6 anos consecutivos, no total de 13 participações. João Matos, Gonçalo e também Alex Merlin estiveram nos 2 triunfos anteriores do Sporting, juntamente com o técnico Nuno Dias. Os Leões foram campeões em 2019 e 2021 e finalistas vencidos por 5 ocasiões. Logo mais, diante dos campeões nacionais espanhóis do Cartagena, Nuno Dias deverá apostar no seguinte 5 inicial. Na baliza, Bernardo Passo e o quarteto formado por Diogo Santos, Alex Merlin, Tomás Passo e Ziquité. A primeira meia-final desta Liga dos Campeões joga-se na Vitrifego Arena, pavilhão que tem capacidade para cerca de 10.500 espectadores, vai estar bem composto logo mais para esta primeira meia-final da Liga dos Campeões em futsal. A partida começa às 5:30 da tarde aqui em Pesaro, menos uma hora em Portugal. O jogo será dirigido pela dupla Dejan Veselic, da Eslovénia, e Damian Grabowski, da Polónia.
2: Obrigado, Paulo Vidal, em Pesaro, para o jogo do Sporting, que, na opinião do técnico Nuno Dias, está longe de ser fácil.
12: Vai ser difícil, vai ser nos detalhes, como normalmente são os jogos quando se chega a esta fase da competição, em que quatro equipas chegam com todo o mérito, quatro equipas chegam porque têm qualidade e tiveram capacidade para ultrapassar os adversários que foram tendo no caminho, adversários duros. Portanto, nós, como Cartagena, como Palma, como Laval, todos tivemos que ultrapassar adversários duros e estamos aqui todos com muito mérito.
2: Sporting Cartagena às 4:30 da tarde, depois às 7:30 o Palma defronta o Étoile Lavalloise. O Hockey de Barcelos continua na defesa do título europeu, conquistado o ano passado. Minhotos orientados por Rui Neto qualificaram-se para as meias finais da Liga dos Campeões de Hockey em Patins após triunfo 6-2 diante dos italianos do Tricino. Rui Neto era naturalmente um técnico feliz, ainda que tenha considerado o resultado desajustado.
13: Eu acho que o resultado, sinceramente, não espelha a diferença que existe entre as duas equipas e se calhar aquilo que foi os 50 minutos do jogo. Não pondo sequer em causa aquilo que foi, penso eu, a nossa vitória, porque fomos mais incisivos, fomos mais fortes no momento da finalização e se calhar fomos mais experientes.
2: O Hockey de Barcelos vai agora jogar as meias finais amanhã diante do Futebol Clube do Porto. A outra meia final terá a frente a frente Benfica e Barcelona, catalães que eliminaram o Sporting de Adobos por 2-0 após prolongamento, jogo que mereceu as críticas do treinador leonino.
14: Está a nona falta, apitaram muito rápido, depois custa apitar. O penalti que me apitaram em contra minha é penalti. Mas na área do Barcelona há dois que também não são. Precisa de ter coragem para isto também. Não sei para que estava aquele vídeo árbitro aqui. É o que temos, já digo, não tiro nada disso aos meus jogadores. Han de recuperar, han de levantar a cabeça. O primeiro que lhes dito é que merecem ter a cabeça muito alta.
2: As críticas de Edo Bosch à arbitragem em Coimbra. É também na cidade dos estudantes que se joga a vertente feminina desta Champions de Hockey em Patins. Aqui apenas uma equipa portuguesa em ação. Nas meias finais, o Benfica de Paulo Almeida, que vai a jogo diante das espanholas do Rijon a partir das 7 da tarde. Paulo Almeida, que destaca sobretudo a competitividade do conjunto adversário, que joga numa liga muito forte.
15: O apuramento este ano do Benfica também vem provar que o Benfica está preparado para lutar, vá, como aquilo que eu costumo dizer na brincadeira aos meus amigos, os tubarões espanhóis. É evidente que o campeonato espanhol é mais forte, isso não podemos negar, mas não é por aí que o Benfica se vai desculpar. O Benfica faz o seu trabalho de casa.
2: Além do Benfica Rijon, hoje joga-se ainda o Vila Sana Fraga, com início às 9:30 da noite. Igualmente no feminino, mas no basquetebol, tem hoje destaque para o jogo 3 da final do Campeonato Nacional de Basquetebol entre o Benfica e Quinta dos Lombos, que estão empatados 1-1 na eliminatória. Nada vai ficar resolvido, uma vez que a final é decidida à melhor de 5 jogos. Mas a verdade é que esta noite na Luz, o técnico da equipa da casa, Eugénio Rodrigues, quer desde já ganhar vantagem na final.
16: Voltar novamente ao ascendente psicológico de vencer o jogo 3, voltar à liderança, e se conseguimos de facto trazer a eliminatória para a Luz com a vitória no jogo 1, é capitalizar essa vitória. Foco total no primeiro jogo, portanto, no jogo 3, no caso. É nisso que nos temos que concentrar e não no que vem para a frente.
2: Eugénio Rodrigues, o técnico do Benfica. Do lado da Quinta dos Lombos, José Leite projeta mais um encontro equilibrado.
17: É a play-off final, não há jogos iguais, tudo pode acontecer neste terceiro jogo. Eu acho que ambas as equipas vão dar tudo em campo e provavelmente o jogo será decidido nos detalhes, porque é muito competitivo.
2: Benfica, Quinta dos Lombos, jogo 3 da final do Campeonato Nacional de Basquetebol Feminino, agendado para as 8 da noite. Nuno Borges foi afastado há instantes da segunda ronda do Masters 1000 de Roma em ténis, após a derrota frente ao espanhol Rafael Rodar. O encontro foi resolvido em apenas 2 parciais, 7-6 com 7-4 no tie-break e ainda 6-4. Na Taça do Mundo, canoagem de velocidade, que está de correr em Szeged, na Hungria. Portugal garantiu hoje a presença em duas finais A e uma final B. Destaque desde logo para Beatriz Fernandes e também Inês Penetra, que venceram a segunda eliminatória do C2 500 metros e asseguraram apuramento direto para a final A, marcada para sábado. Também no K4 500 metros masculino, a embarcação formada por Gustavo Gonçalves, João Ribeiro, Messias Batista e Pedro Casinha esteve em particular evidência, venceu a eliminatória. Portugal terminou a semifinal depois na segunda posição. Quanto ao K4 português, Diago Bebiano, Bruno Brasileiro, Duarte Cerdeira e André Moreira foi quinto na eliminatória e segundo na primeira semifinal, resultado que vale apuramento para a final B. E finalmente, no setor feminino, Ana Brito, Teresa Portela, Ana Rodrigues e Maria Gomes, terceiras na eliminatória do K4 500 metros, terminaram a semifinal no sétimo lugar. Tudo contado até ao Rally de Portugal, com que fechamos esta edição. Destaque hoje para Adrien Formeau. O francês da Hyundai é agora o líder após 6 super especiais. Tem neste momento 7 segundos e 7 décimos de vantagem sobre o Toyota do finlandês Sami Pajari. O terceiro lugar é também para o Toyota e para o super vencedor já em Portugal, Sébastien Ogier, ele que está a 8 segundos da liderança de Formeau.
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Carlos L, minha primeira cantiga. Ficamos por aqui. Vamos ter as notícias das 14 em cadeia com a Antena 1 para ouvirmos aqui na Rádio Regional de Arouca.

0: Boa tarde, são 2 horas no continente e na Madeira, 1 hora nos Açores. Está na hora de conhecermos as notícias que marcam esta sexta-feira, João Vasco.
1: A UGT diz que não deixa de ser irónico que a Ministra do Trabalho lamente nesta altura que uma central sindical como a União Geral dos Trabalhadores, que tem alegada falta de representatividade, tenha poder de veto na concertação social. Sérgio Monte afirma que quando o Governo procurou um acordo, a questão da falta de representatividade não se colocava. O antigo Vice-Presidente da Câmara de Vila Nova de Gaia, Patrocínio Azevedo, foi condenado a 8 anos e meio de prisão na Operação Babel, processo relacionado com a viciação de normas e instruções de processos de licenciamento urbanísticos no Conselho. Patrocínio Azevedo promete recorrer desta sentença. A Organização Mundial de Saúde esclarece que a transmissão de antivírus acontece por contacto muito próximo, incluindo exposição a saliva ou secreções respiratórias, e volta a afastar a hipótese do surto no navio MV Ondios poder dar origem a uma nova pandemia.
0: Notícias às 2 da tarde, a edição é do jornalista João Vasco.
1: O Governo procurou um acordo, a questão da falta de representatividade não se colocava. É assim que o secretário-geral adjunto da UGT, Sérgio Monte, reage à afirmação de hoje da Ministra do Trabalho, que em entrevista à Rádio Observador lamentou que uma central sindical como a UGT, que representa poucos trabalhadores, palavras de Maria do Rosário Ramalho, tenha poder de veto na concertação social. Ora, Sérgio Monte, secretário-geral adjunto da UGT, diz que quando o Executivo procurou um entendimento, essa questão da representatividade não se colocava.
2: Não deixa de ser curioso que seja argumentada agora, quando, para estabelecer um acordo, isso parecia que não era obstáculo. Não deixa de ser curioso, mas enfim, é a tentativa do passa-culpas, mas aqui não há, por parte da UGT, nenhum drama, porque a concertação social, ao longo dos anos em que existe, houve acordos, houve desacordos, e não houve drama por isso.
1: A reação de Sérgio Monte, secretário-geral adjunto da UGT, é estas palavras da Ministra do Trabalho, Maria do Rosário Palma Ramalho, em entrevista à Rádio Observador.
3: A taxa de sindicalização aponta para 7,2%, sendo que a UGT é a central sindical menos representativa, é menos representativa do que a CGTP, o que significa efetivamente que isso é dar, digamos assim, um poder de veto. Com a CGTP não negociamos estas matérias. É uma central sindical que representa poucos trabalhadores, portanto há cada vez está ali com pouca representatividade, no fundo, a condicionar a vida de todo o resto dos trabalhadores. Isso é um dado de facto. Mas há outros sistemas que têm exigências de representatividade sindical mínima. Nós não temos.
1: Nesta entrevista à Ministra, que nos últimos dias tinha ameaçado apresentar no Parlamento a versão inicial do anteprojeto para a reforma da legislação laboral, anunciou que não será essa a versão que irá apresentar na Assembleia da República. Face a estas afirmações, o secretário-geral adjunto da UGT, Sérgio Monte, refere à Antena 1 que aguarda com expectativa para perceber qual será, de facto, o texto final que vai chegar à Assembleia. Ele recorda também que a UGT recusou assinar este entendimento de concertação social porque o Governo manteve até ao fim as traves mestras do anteprojeto que apresentou.
2: Poder de veto, a Sra. Ministra utiliza essa expressão, muito embora o que se passou foi uma recusa em assinar um acordo que claramente era em perda para os trabalhadores, em perda de direito, porque o Governo aí foi coerente, manteve sempre inalteráveis as suas traves mestras que constituem aqueles 9 pontos que a UGT anunciou publicamente por escrito após a reunião do seu secretariado nacional do dia 23.
1: Sérgio Monte, secretário-geral adjunto da UGT, em declarações esta tarde à Rádio Pública, numa reação às mais recentes palavras da Ministra do Trabalho, Maria do Rosário Palma Ramalho. Os passageiros que virem os seus voos cancelados por falta de combustível não vão ter direito a qualquer indemnização se o cancelamento do voo tiver tido origem na escassez da jet fuel. A Comissária Europeia da Energia, Anna Kaisa Itkonen, esclarece que essa eventual escassez se enquadra na categoria de circunstâncias extraordinárias, situação que isenta as transportadoras aéreas de indemnizar os clientes.
4: É importante explicar a diferença entre a falta de combustível e os preços elevados do combustível. Uma escassez local de combustível enquadra-se na categoria de circunstância extraordinária, que isenta as transportadoras aéreas de indenizar os clientes. Mas os preços elevados dos combustíveis não devem ser considerados como constituindo uma circunstância extraordinária. Por isso, os passageiros aéreos não terão direito à indemnização caso o cancelamento do voo se deva à falta de combustível.
1: Na diretiva que foi hoje detalhada nesta conferência de imprensa em Bruxelas, onde falou a Comissária da Energia, a Comissão deixa claro que as companhias aéreas também não vão poder cobrar sobretaxas de combustível, com exceção para pacotes de férias, desde que tal esteja previsto no contrato e apenas em circunstâncias específicas. Com esta orientação, Bruxelas diz que pretende garantir a transparência dos preços das tarifas aéreas, exigindo que as companhias apresentem o preço final do bilhete logo à partida, de modo que os passageiros não sejam confrontados mais tarde com custos adicionais inesperados. A Ministra do Ambiente e Energia diz que o Governo está a ultimar os detalhes da nova taxa sobre os lucros extraordinários das empresas energéticas e fará tudo para apresentar uma proposta que não afugente o investimento. Maria da Graça Carvalho afirma que o Executivo quer evitar o que aconteceu em 2022.
5: O que nós estamos a fazer é aprender com as lições de 22 e desenhá-la. E quando eu digo bem desenhada, tem que ser muito bem dirigida, não pode ser geral, tem que ser dirigida, tem que ser identificado mesmo o que é um lucro excessivo e não pode ser algo generalizado que vá pôr em causa os investimentos neste processo da transição energética, da eletrificação e
6: o que é que pode ser mais dirigido que só ter afetado a Galp?
5: Também na forma como ela é feita e como ela é taxada, tem que ser muito bem desenhada.
1: Maria da Graça Carvalho, Ministra da Energia. O Secretário de Estado da Energia, Jean Barroca, diz que o Governo quer rever os critérios da atribuição da tarifa social de energia, um apoio que consiste num desconto na fatura para consumidores economicamente vulneráveis. Ele explica que o caráter automático da atribuição desta prestação está a fazer com que alguns estrangeiros com rendimentos avultados estejam a usufruir indevidamente do apoio.
7: Eles não têm rendimentos em Portugal. São pessoas, e nós sabemos porque eles nos escrevem cartas a pedir para não receber a tarifa social de energia. Portanto, se isto acontece, eu percebo que o exemplo seja anedótico, mas é mesmo verdade que é assim. A atribuição da tarifa social de energia segue critérios e é estabelecida de forma automática. Portanto, a pessoa não pede para ter tarifa social de energia e tampouco pode sair da tarifa social de energia. E portanto, quando estamos a dizer que queremos mudar as regras do sistema, é justamente para tomar decisões sobre quem tem acesso e garantir que quem verdadeiramente precisa tem acesso.
1: O esclarecimento do Secretário de Estado da Energia, Jean Barroca, que quer então rever os critérios da atribuição da tarifa social. Em média, o desconto com esta tarifa na fatura da eletricidade e do gás é de 30% face ao valor normal. 768 mil pessoas recebem neste momento este apoio. Já é conhecida a sentença da Operação Babel. O ex-vice-presidente da Câmara de Gaia, de Vila Nova de Gaia, Patrocínio Azevedo, foi condenado a 8 anos e meio de prisão. Condenado por viciação de normas e instrução de processos de licenciamento urbanístico no Conselho. Há também outras pessoas condenadas neste caso. A sentença esteve a ser lida esta manhã em Vila Nova de Gaia. Ana Fernandes Silva e Patrocínio Azevedo, o ex-vice-presidente da autarquia, promete recorrer da sentença.
8: Mesmo que isso lhe custe 20 anos de cadeia, foi o que disse à saída do tribunal o ex-vice-presidente da Câmara de Gaia, Patrocínio Azevedo, diz estar de consciência tranquila e promete recorrer da decisão do tribunal.
9: A luta é eu sentir bem comigo próprio e ter capacidade de olhar para vocês olhos nos olhos e dizer eu não fiz nada de errado. Se eu tivesse recebido algum dinheiro, acham que eu estaria aqui com esta tranquilidade? Se eu tivesse recebido algum dinheiro, tinha confessado lá atrás e não tinha sequer sido preso. Agora, eu posso estar 20 anos na cadeia. Jamais assumirei o crime de corrupção. Jamais.
8: Na leitura do acórdão, a juíza afirmou esta manhã que ficou confirmado que o Patrocínio Azevedo recebeu em 3 ocasiões distintas quantias monetárias para garantir a satisfação dos interesses do grupo imobiliário Fortera e que tentou ainda tirar dividendos políticos com a vinculação da Câmara de Gaia à construção de um centro de cultura e de congressos. O ex-autarca rejeita a acusação e diz, sem citar nomes, ter sido vítima de um charlatão.
9: Com a tranquilidade, quem me conhece, quem está nervoso depois de ter ouvido uma sentença de Esmos, com a tranquilidade, quem me conhece, de que eu fui vítima de um charlatão, de uma pessoa que usou o meu nome para sacar umas massas. E o tribunal hoje diz uma coisa concreta, é, não sabe quanto é que deu, não sabe onde deu, nem faz, não há nada no processo.
8: Mas não a mim,
9: ao João Lopes. Pronto. E depois, mais engraçado, vocês têm tanta investigação jornalística, façam a investigação deste processo, até à exaustão.
8: Patrocínio Azevedo foi o único arguído a falar aos jornalistas à saída do Tribunal de Gaia. Foram mais de 3 horas na sala de audiências. O Tribunal condenou 4 dos 16 arguídos, os restantes foram absolvidos. Sendo assim, o antigo vice-presidente Patrocínio Azevedo foi condenado à pena de prisão mais elevada, de 8 anos e meio de prisão, e a proibição ainda de exercer funções públicas de cargos políticos por 8 anos. O empresário imobiliário Paulo Malafaia foi condenado a 7 anos de prisão. O fundador do grupo imobiliário Fortera, Elad Dror, ficou condenado a 6 anos de prisão e vai ter de pagar mais de 3 milhões de euros de multa ao Estado. A própria empresa, a Fortera, vai ter de pagar 8 milhões de multa, e o advogado que fazia mediação alegadamente entre o ex-autarca e esta empresa do ramo imobiliário, João Pedro Lopes, ficou condenado a 7 anos e 9 meses de prisão e vai ter de pagar uma multa de mais de 500 mil euros.
1: Ana Fernandes Silva, em direto do Tribunal de Vila Nova de Gaia, com o resumo da sentença da Operação Babel, sentença em primeira instância. A Organização Mundial de Saúde volta a deixar uma mensagem de tranquilidade em relação ao antivírus e ao surto que foi detectado num cruzeiro que partiu da Argentina no início de abril. O contágio só acontece por contacto muito próximo, incluindo exposição à saliva ou secreções respiratórias. O porta-voz da OMS, Christian Lindmeier, fala de um risco absolutamente mínimo para a saúde pública mundial nesta altura.
10: Em circunstâncias normais, o contacto regular com uma pessoa não deve representar qualquer perigo para o indivíduo nem para as pessoas à sua volta. E, sem dúvida, se estivermos um pouco mais afastados, o risco é mínimo, se não mesmo nulo. Assim, para a população em geral de uma ilha ou qualquer um dos países, não dizemos que o risco é nulo, mas sim que é absolutamente mínimo.
1: Em conferência de imprensa esta sexta-feira, o porta-voz da OMS indicou que houve casos de pessoas que partilharam cabine no navio afetado que ficaram infectadas e outras não, o que demonstra que o risco real continua a ser muito baixo, rejeitando então estarmos na iminência de uma nova pandemia. O navio está neste momento a caminho de Tenerife, nas Ilhas Canárias, onde é esperado no próximo domingo. Até ao momento, este surto fez 3 mortos, há 5 casos confirmados.
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Roberto Leal, um velho me disse. São 20 minutos das 14 horas, sexta-feira, 8 de maio, 2026.

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1: A Terna anuncia que o Comando Integrado de Prevenção e Operações, organismo criado para desimpedir as áreas da região centro que foram danificadas pelo mau tempo, vai continuar em funções depois de 31 de maio. O CIPO já limpou mais de 10 mil quilómetros quadrados de rede viária florestal até ao momento, mas há ainda muito trabalho a fazer. Os trabalhadores social-democratas afetos à UGT lamentam que os parceiros sociais tenham perdido a oportunidade que tiveram para equilibrar o Código do Trabalho e olham de lado para a hipótese da Central Sindical se juntar à greve convocada pela CGTP para dia 3 de junho. As duas pessoas que estiveram reféns na sequência de um sequestro de um banco na Alemanha saíram ilesas do incidente. O suspeito do assalto está à monte.
2: Notícias às 3. A edição é do jornalista João Vasco.
1: Mais de 10 mil quilómetros de rede viária florestal que ficou atingida pelas tempestades no início do ano já foi limpa. O ponto de situação sobre a limpeza destas áreas foi feito esta tarde por Elísio Oliveira, o principal responsável pelo CIPO, este Comando Integrado de Prevenção e Operações, organismo criado pelo Ministro da Administração Interna. Elísio Oliveira detalha o que está a ser feito pelo Comando Integrado que lidera.
3: Aquilo que é identificado como rede viária florestal à presente data com necessidade de intervenção são cerca de 12 mil quilómetros. A primeira prioridade seria a intervenção na desobstrução da rede viária florestal para nos permitir chegar aos diferentes locais. O segundo momento tem a ver com a garantia da segurança naquilo que é o interface urbano-rural, que é junto dos aglomerados, e a intervenção para garantir a segurança junto do edificado. E a terceira prioridade tem a ver com as manchas florestais, principalmente aquelas que, perante uma situação de incêndio, poderão afetar este interface urbano-rural.
1: Este comando devia estar em funções até dia 31 de maio, mas vai continuar para além dessa data, anuncia o Ministro da Administração Interna, Luís Neves.
4: Como tudo isto é evolutivo e como estamos perante uma equipa de sucesso, o que eu posso dizer é que esta equipa não tem fim para terminar. E vou-vos dar mais uma novidade. Esta equipa terá a dupla capacidade, se de facto tivermos aqui uma situação de agravamento relativamente a incêndios, de poder ter uma dupla valência também de trabalhar nessa esfera. Queremos dizer às populações, este trabalho de desobstrução, de limpeza, de identificação de riscos, trabalhamos todos os que estamos aqui, trabalhamos com as nossas autarquias, com as juntas de freguesia, vai continuar. Estas questões levarão anos, mas nós estamos a fazer para encurtar e para ter o socorro pronto para que possa ocorrer às populações.
1: O Ministro da Administração Interna, nesta conferência de imprensa, garantiu também que vai haver mais meios para ajudar no combate aos incêndios na região de Leiria, tendo em conta a situação em que se encontra esta zona do país.
4: Para situações de exceção, respostas de exceção. Sim, há mais meios aqui alocados. Se o Estado, se o Governo identificou, a partir de Leiria, um epicentro para o norte, para o sul e para o interior do país, 22 concelhos, como sendo prioritários, a priorização não é só agora para o momento da limpeza, da obstrução, mas é também para a afetação de meios. E quero dizer que discutimos aqui a posição da base aérea aqui mais próxima e o que nós chegámos aqui à conclusão, já estão pré-posicionados nos centros de meios aéreos, aeronaves que cobrem este perímetro que aqui está.
1: O Presidente da Câmara de Leiria, Gonçalo Lopes, tem pedido mais meios para o dispositivo especial de combate a incêndios rurais no município. Ora, hoje o Ministro da Administração Interna, Luís Neves, surge a garantir que esse reforço vai acontecer. Luís Neves voltou também a apelar nesta conferência de imprensa às pessoas para que façam a limpeza dos terrenos e identifiquem fragilidades. A Proteção Civil assumiu ontem que houve dificuldades com os novos helicópteros Black Hawk, que foram testados para o combate aos incêndios florestais no âmbito de um exercício da Proteção Civil que decorreu em Viseu. O Comandante Nacional Mário Silvestre explicou que no caso dos helicópteros há dificuldades na manobra da recolha de água por parte desses helicópteros. Ora, hoje o Ministro da Defesa Nuno Melo, que também participou nesta conferência de imprensa, assegurou que os Black Hawk serão uma ajuda acrescida no combate aos fogos, apesar das fragilidades admitidas pela Proteção Civil destes aviões.
5: Os Black Hawks são máquinas fantásticas. Há quem entenda até que são mais precisas que outras no lançamento de água, desde logo, para combate aos fogos florestais. E, portanto, ainda bem que em 2026 nós vamos contar com mais meios do que existiam em 2025, nomeadamente com estas máquinas que são extraordinárias, são polivalentes e serão uma ajuda acrescida. Serão duas, para já, num número que está a crescer, com pilotos que estão a ser formados, com a competência, capacidade de planeamento, de organização e a eficácia na execução que as Forças Armadas normalmente demonstram em tudo aquilo que são missões que lhes são pedidas.
1: Ministro da Defesa Nuno Melo a defender a utilização destes helicópteros, os Black Hawk da Força Aérea, para o combate às chamas. Um dia depois do fim das negociações em sede de concertação social com vista à alteração da legislação laboral, os trabalhadores sociais-democratas afetos à UGT lamentam que se tenha perdido uma oportunidade para equilibrar o Código do Trabalho. Pedro Roque, líder dos TSD, refere que ao abdicar-se do compromisso na concertação, ou ao abdicarem do compromisso na concertação, os parceiros renunciam à capacidade que têm para contribuir para as alterações à lei laboral.
6: Lamentamos que tenha sido perdida uma oportunidade, porque as alterações à lei laboral e a própria lei laboral, o próprio Código de Trabalho, foram sempre objeto de uma negociação intensa e foi através dessa negociação que os textos resultaram. Ora, os textos que resultam da concertação social, que muito embora depois tendo que ir ao Parlamento, que é o órgão legislativo da República, são textos que normalmente são equilibrados, porque havendo acordo, significa que, em termos tripartidos, há um entendimento que aquele deve ser, é o texto que foi consensualizado e, portanto, é equilibrado.
1: Os TSD olham também com reserva para a possibilidade da UGT se juntar à greve geral convocada pela CGTP para dia 3 de junho, referindo que a paralisação foi estrategicamente agendada para a véspera de um feriado.
6: Mais uma vez, por uma greve geral que é colocada na véspera de um feriado e com uma ponte logo de seguida, não é? Descredibiliza, digamos, o movimento sindical convocar greves gerais nestes termos. O foco deve estar mais na negociação a nível parlamentar e, digamos, nas conversas com os grupos parlamentares do que propriamente em greves gerais em vésperas de feriados e anunciadas unilateralmente pela outra central sindical.
1: Pedro Roque, líder dos TSD, dos Trabalhadores Sociais Democratas, organismo afeto à CGTP, aqui a manifestar-se contra a possibilidade da União Geral dos Trabalhadores se juntar à CGTP na greve geral convocada pela CGTP para dia 3 de junho. O secretário-geral adjunto da UGT, Sérgio Monte, que também falou hoje com a Antena 1, diz que a ministra do Trabalho, Maria do Rosário Ramalho, não se queixou da falta de representatividade da UGT quando procurou um entendimento com a União Geral dos Trabalhadores. É assim que Sérgio Monte reage à afirmação de hoje de Maria do Rosário Ramalho, que em entrevista à Rádio Observador lamentou que uma central sindical como a UGT, que representa poucos trabalhadores, tenha poder de veto na concertação social. Ora, Sérgio Monte diz que quando o Executivo procurou um entendimento, a questão não se colocava.
7: Não deixa de ser curioso que seja argumentada agora, quando para estabelecer um acordo, isso parecia que não era obstáculo. Não deixa de ser curioso, mas enfim, é a tentativa do passa-culpas, mas aqui não há, por parte da UGT, nenhum drama, porque a concertação social, ao longo dos anos em que existe, houve acordos, houve desacordos e não houve no drama por isso.
1: Sérgio Monte recorda também que a UGT recusou assinar o acordo de concertação social para alterar a lei do trabalho, porque o governo manteve até ao fim as traves mestras do anteprojeto. Foi o que referiu Sérgio Monte nesta entrevista à Antena 1. O Parlamento aprovou o projeto de resolução do LIVRE para a criação de um passe de transportes nacional. No debate que decorreu hoje na Assembleia da República, o Partido LIVRE defendeu que este passe é o caminho certo em tempo de crise energética. Madalena Salema.
8: Com os preços dos combustíveis a baterem recordes, o LIVRE defende um passe nacional. Filipe Pinto explica.
9: Para que com um simples passe, com um cartão apenas, as pessoas possam viajar nos comboios, como já existe com o passe ferroviário, mas também transporte rodoviário, transporte fluvial e sim também a mobilidade suave. temos a certeza que um passe nestes moldes seria algo que colocaria Portugal na liderança europeia da transição energética e também de uma mobilidade ao serviço das pessoas.
8: O bloquista Fabián Figueiredo diz que é o caminho certo, tal como Inês Sousa Real do PAN. Mas o socialista Frederico Francisco pede que se avance primeiro com a simplificação dos bilhetes.
10: A única crítica que eu aponto à proposta do Livre é que, de alguma forma, começa a construir a casa pelo telhado. Antes de termos um passe nacional, temos de ter títulos locais fáceis de utilizar.
8: O Chega concorda com a ideia e propõe que se utilize uma plataforma que já existe, umbilhete.pt. O PSD não apresenta propostas, considera a iniciativa positiva, mas pede tempo. José Lago Gonçalves.
11: Não pode ser feito do dia para a noite. É necessário definir como se integram tarifários entre operadores que hoje têm modelos completamente distintos. É preciso criar um modelo de repartição de receitas.
8: Já a iniciativa liberal chama a atenção para a necessidade de resolver primeiro a questão da sobrelotação dos transportes públicos antes de avançar para um passe nacional.
1: A reportagem de Madalena Salema na Assembleia da República, onde, contra a vontade dos partidos que apoiam o governo, foi aprovado esta tarde um projeto de lei do PS para reforçar as competências do Parlamento na área da defesa, aumentando os escrutínios dos deputados sobre investimentos militares, bem como para criar uma nova lei de programação de efetivos. A iniciativa foi aprovada com os votos a favor do Chega, do PS, do Livre e do Juntos pelo Povo, a abstenção da iniciativa liberal, do PCP, do Bloco de Esquerda e do PAN, e com os votos contra do PSD e do CDS, também com os votos contra da AD e a favor dos socialistas, o Parlamento deu luz verde a um projeto do Chega para criar uma reserva voluntária das Forças Armadas, constituída por cidadãos que já tenham desempenhado funções militares. No momento da votação, o líder parlamentar do PSD, Hugo Soares, fez um à parte, acusando PS e Chega de fazerem uma coligação negativa e de até se juntarem em matérias de soberania. A Organização Mundial da Saúde volta a deixar uma mensagem de tranquilidade em relação ao antivírus e ao surto que foi detectado num cruzeiro que partiu da Argentina no início de abril. O contágio só acontece por contacto muito próximo, incluindo exposição à saliva ou secreções respiratórias. O porta-voz da OMS, Christian Lindmeier, fala de um risco absolutamente mínimo para a saúde pública mundial nesta altura.
12: Em circunstâncias normais, o contacto regular com uma pessoa não deve representar qualquer perigo para o indivíduo nem para as pessoas à sua volta. E, sem dúvida, se estivermos um pouco mais afastados, o risco é mínimo, se não mesmo nulo. Assim, para a população em geral de uma ilha ou qualquer um dos países, não dizemos que o risco é nulo, mas sim que é absolutamente mínimo.
1: O esclarecimento da OMS, Organização Mundial da Saúde, até ao momento este surto fez 3 mortos, há ainda 5 casos confirmados. A fechar, digo-lhe que as 2 pessoas que estiveram reféns na sequência de um sequestro de um banco na cidade de Sinzing, na Alemanha, saíram ilesas do incidente. O suspeito do assalto está, no entanto, a monte. Segundo as autoridades alemãs, a unidade de elite invadiu o banco e encontrou 2 pessoas trancadas numa divisão sem ferimentos. O perímetro do edifício foi totalmente revistado, com as autoridades a confirmarem que o assaltante já não se encontrava no local.
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a Adriana Lua que chega ao programa das tardes da Regional com este Para Tudo no programa de hoje. Voltamos com Agatha na sua rádio enquanto for dela. É assim, até às 5 horas da tarde está no ar programa das tardes da Regional, música e sucesso e os melhores ouvintes do mundo connosco na rádio que todos nós gostamos de ouvir. E esta é a melhor são todas. É do arranque do fim de semana, é mesmo isso que vou fazer, levá-lo até ao fim da semana aqui na Rádio Regional de Iroca. Agora é mão da sua filha, vem daí Minhotos Marotos, os Marotos da Concertina, os Minhotos vêm mais à frente. Antes ainda, Fernando e Sorocaba e Rita e Daniela.

As manas, Rita e Daniela, e a minha concertina aqui no programa. 25 minutos para as 4 da tarde e fim da primeira hora do programa de hoje. Sexta-feira, 8 de maio. Atrás trouxemos também o Fernando e Sorocaba, 400 primaveras. Abrimos com os marudos da concertina e a mão da sua filha. Agora roda nossa, Mike da Gaita, no palco das tardes da Regional.

O Miro Freitas, aqui na sua Rádio Regional de Iroca, e este vai, vai. Lá atrás também, os Irmãos Coragem, com a dança do Tá-Tá-Tá. E lá pelo meio, Gustavo Lima, com a noite. Ora, seguimos até às 5 horas da tarde, num programa das tardes da Regional. Agora, Miguel e Micael, há Humberto e Ronaldo, turistas e muito mais para ouvir aqui até às 5 da tarde.

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A música que juntou aqui Humberto e Ronaldo nas tardes da Original. 5 minutinhos, apenas das 4. Está a chegar ao fim a primeira parte do programa desta sexta-feira, 8 de maio. Começamos com um tema de Miguel e Micael. Aqui trouxemos o mundo melhor. Agora é o tema dos turistas. Hoje é festa, para ouvir até à hora certa Diego e Vitor Hugo aqui e os Tubarões. Eu volto consigo até às 5 da tarde. Está no ar, estamos no Original.

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4 semanas de amor clemente nas tardes da final. Cá chegamos, até às 5 horas há aí mais música e sucesso, é o melhor da música portuguesa e de expressão portuguesa até às 5 da tarde. Começamos muito bem, o programa trouxe aí o girassol de Carla Teles, sinónimo de amor em mar, Chitãozinho Chororó com Ana Castela e lá na abertura à vida do Luís Gomes. É o dono disto tudo, a senhora que segue a Ruth Marlene aqui no programa das tardes da rádio.

A Cana Verde do Pedro Silva, aqui na Rádio Regional de Iroca, é o som da concertina que trazemos o programa das tardes da Regional. Atrás de nós temos também música com Zé Neto e Cristiano, Cadeira Cativa, e o Jorge Guerreiro com a Coboiada lá pela abertura. Só que agora chegou até nós, bem-vindos, está no ar o programa das tardes da Regional. Ficamos a 23 minutos das 5 do final do programa de hoje.

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Foi o que ela disse. Só fogo de vista. A música da Canina. E deixa-nos 13 minutos do final do programa de hoje das Tardes da Regional. Atrás trouxemos também música da Luísa Martins com Tailândia. Abrimos com a chupeta dos Bandalusa. E vamos terminar o programa de hoje das Tardes da Rádio. E vamos começar com Maranto, Um Homem que Também Chora. A Joana, para ouvir do fundo do meu coração, até à hora certa, vem-me namorar. Recordar aqui o Zé Malhoa. Às 5 trazemos notícias do país e do mundo com simultâneo da RDP Antena 1. Depois, até às 7, há regresso a casa. O melhor regresso a casa de todos é o do fim de semana. Eu vou fazer-lhe companhia nessas 2 horas de viagem. Percorremos os 103.2 km até a sua casa para lhe fazer companhia aqui na Regional Lévia. As Tardes da Rádio voltam segunda-feira, pois está claro, das 3 às 5.

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2: Territórios afetados pelas tempestades para o período mais crítico dos incêndios vai manter-se em funções. O ministro da Administração Interna garante que estes pontos do país vão contar também este ano com mais meios de combate ao fogo. A floresta foi tema em destaque ao longo da semana no programa da tarde. Hoje falamos ainda do potencial económico deste setor que o país continua em parte a desperdiçar. Estão feitas as contas, a Caixa Geral de Depósitos teve lucros de quase 400 milhões de euros nos primeiros três meses deste ano.
3: 15 graus a esta hora em Ponta Delgada, 18 no Porto, 20 em Lisboa, Coimbra, Faro e Funchal. 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
2: Ainda está condicionada, mas já foi retomada há pouco a circulação de comboios na linha do Norte. Os comboios não puderam circular durante algum tempo na sequência de um atropelamento de um peregrino. Ele foi atropelado na passagem de nível do Loreto, junto à fábrica da Plural, nos arredores de Coimbra. Tinha cerca de 60 anos. Acabou por morrer na sequência deste atropelamento. Nesta altura, há milhares de peregrinos a caminho de Fátima para o 13 de maio. Catarina Silva, da Associação dos Caminhos de Fátima, ouvida há pouco pela Antena 1, deixa algumas recomendações a estas pessoas.
4: Utilizar sempre, noite é obrigatório, mas durante o dia também aconselhamos o uso dos coletes refletores. Se for preciso reunir o grupo ou por algum motivo ou para dar sempre alguma informação, procurar sempre uma zona mais aberta e fazê-lo sempre fora da estrada, não estar ali a reunir mesmo à beirinha da estrada, não usar auriculares ou escutadores, não utilizar o telemóvel, fazer pausas durante a caminhada que devem também ser bem pensadas antes. O grupo até deve, ou quem guia o grupo deve fazer um reconhecimento, sempre que é possível fazer um reconhecimento do percurso que vai fazer.
2: Algumas recomendações essenciais para os milhares de peregrinos que estão nesta altura a caminho do Santuário de Fátima. Até agora já foi possível desobstruir cerca de 10 mil quilómetros de caminhos florestais na região mais afetada pelas tempestades deste ano. São esses trabalhos que continuam a ser coordenados no terreno pelo Comando Integrado de Prevenção e Operações, uma estrutura criada para preparar os territórios para o período mais crítico dos incêndios. O comandante Elísio Oliveira revela esta tarde na Antena 1 que já foram limpos uma boa parte dos caminhos florestais identificados como prioritários.
5: A rede viária florestal são cerca de 56 mil quilómetros. Desses 56 mil quilómetros foram identificados 12 mil com necessidade de intervenção. E dentro desses estabelecemos aqui prioridades. Podemos dizer que a área intervencionada, aquilo que nós identificamos como a rede viária florestal desobstruída, são cerca de 10 mil quilómetros.
2: O Comando Integrado de Prevenção e Operações fez um balanço ao início da tarde dos trabalhos já realizados e vai continuar no terreno. Foi essa garantia deixada pelo Ministro da Administração Interna, Luís Neves.
6: Como tudo isto é evolutivo e como estamos perante uma equipa de sucesso, o que eu posso dizer é que esta equipa não tem fim para terminar. E vou-vos dar mais uma novidade. Esta equipa terá a dupla capacidade, se de facto tivermos aqui uma situação de agravamento relativamente a incêndios, de poder ter uma dupla valência também de trabalhar nessa esfera. Queremos dizer às populações, este trabalho de desobstrução, de limpeza, de identificação de riscos, trabalharmos todos os que estamos aqui, trabalharmos com as nossas autarquias, com as juntas de freguesia, vai continuar. Estas questões levarão anos, mas nós estamos a fazer para encurtar e para ter o socorro pronto para que possa ocorrer às populações.
2: O Ministro da Administração Interna diz também que os territórios mais afetados pelo mau tempo vão ter este ano mais meios disponíveis para o combate ao fogo.
6: Para situações de exceção, respostas de exceção. Sim, há mais meios aqui alocados. Se o Estado, se o Governo identificou, a partir de Leiria, um epicentro para o Norte, para o Sul e para o interior do país, 22 concelhos, como sendo prioritários, a priorização não é só agora para o momento da limpeza, da obstrução, mas é também para a afetação de meios. E quero dizer que discutimos aqui a posição da base aérea aqui mais próxima e o que nós chegamos aqui à conclusão, já estão pré-posicionados nos centros de meios aéreos aeronaves que cobrem este perímetro que aqui está.
2: Mais meios no terreno, num ano que poderá ser particularmente difícil, depois das tempestades que deixaram milhares de árvores caídas na floresta. O Ministro da Defesa acredita que os helicópteros Black Hawk da Força Aérea vão dar uma ajuda acrescida no combate ao fogo. Esta semana, a Proteção Civil admitiu que está a ter algumas dificuldades na adaptação a estes novos aparelhos que vão estar envolvidos no combate aos incêndios. Há alguns problemas na recolha de água. Mas Nuno Melo elogia a capacidade dos helicópteros.
7: Os Black Hawks são máquinas fantásticas. Há quem entenda até que são mais precisas que outras no lançamento de água, desde logo, para combate aos fogos florestais. E, portanto, ainda bem que em 2026 nós vamos contar com mais meios do que existiam em 2025, nomeadamente com estas máquinas que são extraordinárias, são polivalentes e serão uma ajuda acrescida. Serão duas, para já, num número que está a crescer, com pilotos que estão a ser formados, com a competência, capacidade de planeamento, de organização e eficácia na execução que as Forças Armadas normalmente demonstram em tudo aquilo que são missões que lhes são pedidas.
2: Ministro da Defesa elogia a capacidade dos helicópteros Black Hawk, apesar das dificuldades denunciadas pela Proteção Civil esta semana no âmbito de um exercício europeu de proteção civil que decorreu em Viseu. A floresta tem sido tema em destaque ao longo da semana no programa da tarde. Hoje olhamos para o potencial económico deste setor que pesa nesta altura cerca de 6% no produto interno bruto. Os negócios estão muito concentrados na madeira, no papel e na cortiça, por exemplo. O investigador Pedro Brinque do Amaral acredita que há muitas outras alternativas. A potencial não falta, Diana Craveiro, a começar desde logo pelo mel.
8: Temos aqui o apiário deste lado. Temos aqui e noutros lados, não é só aqui.
9: António Carvalho é apicultor e vice-presidente da Lousã Mel, cooperativa dos apicultores da Lousã e concelhos limítrofes.
8: Ninguém mais protege a floresta que os próprios apicultores, isso não há dúvida nenhuma.
9: Uma proteção que acontece principalmente pelo gosto que têm pelas abelhas. Isto porque, segundo António Carvalho, esta é uma área pouco rentável.
8: Temos aí um ou outro apicultor que são profissionais, mas nem esses mesmos profissionais não vivem à larga.
9: Além da apicultura, há outros rendimentos que podem vir do trabalho que é feito diretamente na floresta, mas que, ao contrário da madeira ou do papel, também acabam por não ter a rentabilidade desejada. O coordenador da licenciatura em Ciências Florestais na Escola Superior Agrária de Coimbra, Pedro Bingre do Amaral, dá alguns exemplos.
10: Apicultura, silvopastorícia, caça, eu acrescentaria também a recoleção de cogumelos e de espargos. Todos estes valores somados, nós podemos ambicionar que um terreno florestal bem gerido possa dar de receita líquida algumas centenas de euros por hectare por ano.
9: Pedro Bingre do Amaral defende uma nova visão para o rendimento que pode vir da floresta.
10: Ou nos unimos todos para gerir a floresta de forma associada e renda alguma coisa, mas é pouco. Ou então o mercado de solos tem de começar a funcionar e, de facto, quem não deseja cultivar as suas terras, que as venda a quem as quiser cultivar.
9: Uma gestão que leva a que haja mais segurança contra incêndios e que contribui também para outro rendimento que pode vir da floresta, turismo de natureza.
10: Devemos apostar na gestão de ecossistemas para que ganhem valor paisagístico e de biodiversidade. Devemos expandir esse financiamento, por exemplo, aqui à região centro do nosso país, que poderá ter um potencial paisagístico tremendo se forem convertidas em bosques autóctonos com boa resistência ao incêndio, capazes de produzir cortiça, caça, silvopastorícia, cogumelos, manter a biodiversidade e ainda ser um enorme atrativo para o turismo no nosso país.
2: Potencial que não está a ser aproveitado, o potencial da floresta é um tema que vamos ainda recuperar mais à frente no programa da tarde, com um trabalho mais alargado da jornalista Diana Craveiro. É dinheiro em caixa, literalmente. O Banco Público, a Caixa Geral de Depósitos, somou lucros de quase 400 milhões de euros no primeiro trimestre deste ano, mais 1% em comparação com os primeiros três meses do ano passado. A Caixa Geral de Depósitos nos resultados que está a divulgar a esta hora, anuncia também que neste período, até ao final de março, já conta nesta altura com menos 213 trabalhadores. A apresentação dos resultados está ainda a decorrer, apesar da redução de pessoal, quando se comparam períodos homólogos, diz a Caixa, apenas no primeiro trimestre houve 110 entradas de novos trabalhadores e estagiários para o Banco Público. Com o processo de revisão das leis do trabalho já a caminho do Parlamento, sem entendimento na concertação social, os trabalhadores social-democratas, com representação na UGT, falam de uma oportunidade perdida. Ontem os parceiros ainda estiveram reunidos à mesa para uma última reunião, mas o encontro terminou uma vez mais sem acordo. O líder desta estrutura, os trabalhadores social-democratas, Pedro Roque, lembra que com este desfecho os trabalhadores perdem a oportunidade de contribuir para este processo.
11: Lamentamos que tenha sido perdida uma oportunidade, porque as alterações à lei laboral e a própria lei laboral, o próprio Código de Trabalho, foram sempre objeto de uma negociação intensa e foi através dessa negociação que os textos resultaram. Ora, os textos que resultam da concertação social, que muito embora depois tendo que ir ao Parlamento, que é o órgão legislativo da República, são textos que normalmente são equilibrados, porque havendo acordo, significa que em termos tripartidos há um entendimento que aquele deve ser, é o texto que foi consensualizado e, portanto, é equilibrado.
2: Falhado o acordo entre parceiros, os trabalhadores social-democratas olham também, nesta altura, com algumas dúvidas para a possibilidade de a UGT alinhar na greve geral já convocada pela CGTP.
11: Mais uma vez, por uma greve geral que é colocada na véspera de um feriado e com uma ponte logo de seguida, não é? Descredibiliza, digamos, o movimento sindical convocar greves gerais nestes termos. O foco deve estar mais na negociação a nível parlamentar e digamos, nas conversas com os grupos parlamentares do que propriamente em greves gerais em vésperas de feriados e anunciadas unilateralmente pela outra central sindical.
2: Muitas reservas por esta altura quanto a uma greve geral com a concordância da UGT. É essa a posição assumida esta tarde pelo líder dos trabalhadores social-democratas. Os Estados Unidos apreenderam dois petroleiros que estavam vazios a caminho de portos iranianos. As autoridades norte-americanas explicam que houve necessidade de atacar as duas embarcações que tentavam furar o bloqueio naval dos Estados Unidos. Estes dois petroleiros juntam-se a um outro capturado durante a madrugada também na zona do Estreito de Hormuz.
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0: São os irmãos Angus e Julie Stone com este Big Jet Plane. Siga 33, boa tarde, boa sexta-feira.
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0: Pois claro, boa viagem também. Está no ar até às 7 o regresso a casa desta sexta-feira, dia 8 de maio. Vamos a caminho de viagem para o fim de semana.

aqui na sua rádio. Começamos com a casa do Fernando Daniel. A gente vai continuar, Jorge Palma, lá pelo meio juntamos ainda, melhor não, com Gabi Lorena. Agora com o Porto Seguro, Henrique e Nana Rosa, só para ouvir assim na sua rádio. Boa sexta-feira, bom fim de semana.

Os temas do segundo álbum de originais da Legião Urbana, Andrea Dória na voz do Renato Russo. Ficamos a 18 minutos das 6 da tarde. Está aqui no ar o nosso programa das tardes da Rádio Regional de Iroco, que é o Regresso a Casa, ainda até bem pertinho das 7 no programa de sexta-feira, 8 de maio. É o melhor de todas, é o arranque do fim de semana e eu vou guiá-lo ainda até bem pertinho das 7 nesta viagem de 103,2 km no Regresso a Casa da sua rádio. Ora então, do Brasil, paramos em Itália. Vem aí Damian Davi com este First Time. Bem-vindos. Fico consigo até às 7. Regresso a casa da Rádio Regional de Iroca.

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A monarquia que juntou Diogo Pissarra com o Bispo no programa do Regresso a Casa. São 8 os minutos que nos param do final desta sessão de hoje, primeira hora de sexta-feira, 8 de maio, do Regresso a Casa. Atrás trouxemos ainda primeiro italiano Damian Davi com The First Time e lá pelo meio os New Radicals com Someday We'll Know. É uma grande recordação lá do início da década de 2000. E agora é mais uma grande recordação. Deixe agora de Dolores O'Riordan trazer ao palco do Regresso a Casa os Cranberries aqui na sua rádio. When You're Gone é um dos temas do álbum Old to My Family.

É o Vento na Cara com Rizzi Voraz aqui na sua rádio regional de Iroca. Estamos a meio minuto das 6, a hora certa, o essencial do país e do mundo com simultânea antena 1, o essencial da informação regional, 6:30 da tarde, o Jornal do Desporto, depois das 7, de Limpinho no comando com mais um aqui Brasil e Missões. Vamos às notícias das 6.

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2: Para responder a esta pergunta, a pedido do Partido Socialista. A Caixa Geral de Depósitos teve lucro de quase 400 milhões de euros nos primeiros três meses do ano. Há um ligeiro aumento em comparação com o mesmo período do ano passado. Daqui a pouco detalhamos os resultados apresentados esta tarde pelo Banco Público. Já foi possível limpar cerca de 10 mil quilómetros de caminhos florestais na região centro. Há ainda muito trabalho pela frente. O Comando Integrado de Prevenção e Operações, que está a preparar os territórios afetados pelas tempestades para o período mais crítico dos incêndios, vai manter-se em funções.
3: Estão 17 graus em Ponta Delgada, 18 no Porto, também em Coimbra e em Lisboa, 19 em Faro e no Funchal. A edição das 6 no programa da tarde com Nuno Rodrigues.
2: A pedido do PS, o Tribunal Constitucional vai pronunciar-se dentro de instantes sobre o decreto que prevê a perda de nacionalidade. Este decreto, aprovado em abril pelos partidos da direita no Parlamento, altera o Código Penal de forma a prever a possibilidade de um juiz aplicar como pena acessória a perda de nacionalidade para alguns crimes. Estamos a falar de pessoas com dupla nacionalidade. No ano passado, os juízes já tinham chumbado uma primeira versão. Os partidos da direita reduziram, entretanto, a lista de crimes cometidos, também a janela de tempo em que esses crimes ocorram depois da pessoa em causa ter obtido a nacionalidade portuguesa. Ainda assim, o PS decidiu avançar com um pedido de fiscalização preventiva da constitucionalidade deste decreto. A avaliação dos juízes vai ser anunciada daqui a pouco, é um momento que contamos acompanhar em direto, caso ele aconteça ainda no decorrer desta edição, às 6 da tarde. A Caixa Geral de Depósitos concedeu 450 milhões de euros de crédito à habitação a jovens até aos 35 anos no primeiro trimestre. Este é um dos dados que o Banco Público deu a conhecer nesta tarde, em que está a apresentar resultados dos primeiros três meses do ano. Resultados que registam lucros de quase 400 milhões de euros, como indicou há pouco o presidente da Comissão Executiva da Caixa, Paulo Macedo.
4: Relativamente ao trimestre, a Caixa teve um resultado de 397 milhões de euros e, sobretudo, teve um crescimento de 3 mil milhões de euros no seu volume de negócios no trimestre. Uma forte subida no crédito, designadamente no crédito à habitação, mas ainda muito significativa no crédito a empresas, e uma forte subida também nos recursos dentro e fora de balanço.
2: A instituição diz também que continua a ser o banco de referência, em especial dos jovens, para a compra de casa.
4: Nos particulares, um crescimento de 835 milhões de euros no crédito à habitação. A produção de crédito à habitação registrou um valor de 1,6 mil milhões de euros no primeiro trimestre de 2024, excedendo o

0: os valores registados anteriormente, designadamente no primeiro trimestre de 2025. No fundo, continuamos a financiar aquilo que aconteceu o ano passado, que é uma em cada três casas que os jovens compram através de financiamento em Portugal.
1: Paulo Macedo, presidente da Comissão Executiva da Caixa Geral de Depósitos, na apresentação dos resultados do primeiro trimestre deste ano. Até agora já foi possível desobstruir cerca de 10 mil quilómetros de caminhos florestais nas regiões mais atingidas pelas tempestades deste ano. São esses trabalhos que continuam a ser coordenados no terreno pelo Comando Integrado de Prevenção e Operações, uma estrutura criada para preparar estes territórios para o período mais crítico dos incêndios. O comandante Elísio Oliveira revela esta tarde na Antena 1 que já foram limpos uma boa parte dos caminhos florestais identificados como prioritários.
2: A rede viária florestal são cerca de 56 mil quilómetros. Desses 56 mil quilómetros foram identificados 12 mil com necessidade de intervenção. E dentro desses estabelecemos aqui prioridades. Podemos dizer que a área intervencionada, aquilo que nós identificamos como a rede viária florestal desobstruída, são cerca de 10 mil quilómetros.
1: O Comando Integrado de Prevenção e Operações apresentou resultados ao início desta tarde, fez um balanço dos trabalhos que estão a ser realizados no terreno. O Ministro da Administração Interna, Luís Neves, garante que estas equipas vão continuar a trabalhar para além do final deste mês.
3: Como tudo isto é evolutivo e como estamos perante uma equipa de sucesso, o que eu posso dizer é que esta equipa não tem fim para terminar. E vou-vos dar mais uma novidade. Esta equipa terá a dupla capacidade, se de facto tivermos aqui uma situação de agravamento relativamente a incêndios, de poder ter uma dupla valência também de trabalhar nessa esfera. Queremos dizer às populações, este trabalho de desobstrução, de limpeza, de identificação de riscos, trabalharmos todos os que estamos aqui, trabalharmos com as nossas autarquias, com as juntas de freguesia, vai continuar. Estas questões levarão anos, mas nós estamos a fazer para encurtar e para ter o socorro pronto para que possa ocorrer às populações.
1: As equipas vão continuar no terreno a preparar o território para o período mais crítico dos incêndios. O Ministro da Administração Interna adianta também que estes locais, afetados pelas tempestades de janeiro e fevereiro, vão ter este ano mais meios disponíveis para o combate ao fogo.
3: Para situações de exceção, respostas de exceção. Sim, há mais meios aqui alocados. Se o Estado, se o Governo identificou, a partir de Leiria, um epicentro para o norte, para o sul e para o interior do país, 22 concelhos, como sendo prioritários, a priorização não é só agora para o momento da limpeza, da obstrução, mas é também para a afetação de meios. E quero dizer que discutimos aqui a posição da base aérea aqui mais próxima e o que nós chegamos aqui à conclusão, já estão pré-posicionados nos centros de meios aéreos aeronaves que cobrem este perímetro que aqui está.
1: Declarações do Ministro da Administração Interna esta tarde em Leiria, uma das regiões do país que terá mais meios no terreno durante o período mais crítico dos incêndios, num ano que poderá ser particularmente difícil. O Ministro da Defesa acredita que os helicópteros Black Hawk da Força Aérea vão dar uma ajuda importante nestes meses mais quentes. Esta semana, no âmbito de um exercício europeu, a Proteção Civil admitiu que está a ter algumas dificuldades com os novos aparelhos que vão estar envolvidos no combate ao fogo. Há problemas na recolha de água, por exemplo, mas Nuno Melo elogia a capacidade dos helicópteros.
4: Os Black Hawk são máquinas fantásticas. Há quem entenda até que são mais precisas que outras no lançamento de água, desde logo, para combate aos fogos florestais. E, portanto, ainda bem que em 2026 nós vamos contar com mais meios do que existiam em 2025, nomeadamente com estas máquinas que são extraordinárias, são polivalentes e serão uma ajuda acrescida. Serão duas, para já, num número que está a crescer, com pilotos que estão a ser formados, com a competência, capacidade de planeamento, de organização e a eficácia na execução que as Forças Armadas normalmente demonstram em tudo aquilo que são missões que lhes são pedidas.
1: Ações de Nuno Melo, Ministro da Defesa. Ele acredita que os helicópteros Black Hawk vão dar uma ajuda acrescida este ano. Estes aparelhos juntam-se pela primeira vez no combate aos incêndios.

0: A fechar esta semana que dedicámos à floresta no programa da tarde, hoje olhamos para o potencial económico do setor florestal no país, que já pesa cerca de 6% no produto interno bruto. Os negócios estão, no entanto, muito centrados em áreas como a madeira, o papel e também a cortiça. O investigador Pedro Brinque do Amaral diz que há a necessidade de tomarmos medidas para criar outras alternativas de rendimento. Possibilidades não faltam, Diana Craveiro, a começar, por exemplo, com o mel.
1: Temos aqui o apiário deste lado. Temos aqui e noutros lados, não é só aqui.
2: António Carvalho é apicultor e vice-presidente da Lousã Mel, cooperativa dos apicultores da Lousã e concelhos limítrofes.
1: Ninguém mais protege a floresta que os próprios apicultores, isso não há dúvida nenhuma.
2: Uma proteção que acontece principalmente pelo gosto que têm pelas abelhas. Isto porque, segundo António Carvalho, esta é uma área pouco rentável.
1: Temos aí um ou outro apicultor que são profissionais, mas nem esses mesmos profissionais não vivem à larga.
2: Além da apicultura, há outros rendimentos que podem vir do trabalho que é feito diretamente na floresta, mas que, ao contrário da madeira ou do papel, também acabam por não ter a rentabilidade desejada. O coordenador da licenciatura em Ciências Florestais na Escola Superior Agrária de Coimbra, Pedro Bingre do Amaral, dá alguns exemplos.
3: Apicultura, silvopastoria, estuícia, caça, acrescentaria também a recoleção de cogumelos e de espargos. Todos estes valores somados, nós podemos ambicionar que um terreno florestal bem gerido possa dar de receita líquida algumas centenas de euros por hectare por ano.
2: Pedro Bingre do Amaral defende uma nova visão para o rendimento que pode vir da floresta.
3: Ou nos unimos todos para gerir a floresta de forma associada e renda alguma coisa, mas é pouco. Ou então o mercado de solos tem de começar a funcionar e, de facto, quem não deseja cultivar as suas terras porque as vende a quem as quiser cultivar.
2: Uma gestão que leva a que haja mais segurança contra incêndios e que contribui também para outro rendimento que pode vir da floresta, turismo de natureza.
3: Devemos apostar na gestão de ecossistemas para que ganhe valor paisagístico e de biodiversidade. Devemos expandir esse financiamento, por exemplo, aqui à região centro do nosso país, que poderá ter um potencial paisagístico tremendo se forem convertidas em bosques autóctonos com boa resistência a incêndios, capazes de produzir cortiça, caça, silvopastorícia, cogumelos, manter a biodiversidade e ainda ser um enorme atrativo para o turismo no nosso país.
0: Floresta Nacional é um poço de riqueza que o país continua, em parte, a desperdiçar. Um peregrino morreu ao início da tarde na região de Coimbra. Foi atropelado por um comboio que circulava na linha do norte. O acidente aconteceu por volta das 2 da tarde, na passagem de nível do Loreto, nos arredores de Coimbra. A circulação de comboios esteve interrompida. Foi retomada, entretanto, ainda que com alguns condicionamentos. Nesta altura, milhares de peregrinos seguem a caminho do Santuário de Fátima. Catarina Silva, da Associação dos Caminhos de Fátima, ouvida esta tarde pela Antena 1, deixa alguns conselhos importantes para quem está a caminho de Fátima.
4: Utilizar sempre, de noite é obrigatório, mas durante o dia também aconselhamos o uso dos coletes refletores. Se for preciso reunir o grupo ou por algum motivo, ou para dar sempre alguma informação, procurar sempre uma zona mais aberta e fazê-lo sempre fora da estrada, não estar ali a reunir mesmo à beirinha da estrada. Não usar auriculares ou escutadores, não utilizar o telemóvel, fazer pausas durante a caminhada, que devem também ser bem pensadas antes. O grupo até deve, ou quem guia o grupo deve fazer um reconhecimento, sempre que é possível fazer um reconhecimento do percurso que vai fazer.
0: Cuidados a ter, conselhos importantes para os milhares de peregrinos que estão nesta altura a caminho de Fátima para o 13 de maio.
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0: Bem-vindos são estas as notícias que marcam a edição desta sexta-feira, dia 8 de maio do ano 2026. Sejam todos bem-vindos. Há um fim de semana cheio de iniciativas a decorrer em Arouca, não só. Começamos com o Concerto dos Solistas. A Academia de Música de Arouca vai apresentar este momento dedicado à descoberta de novos artistas. O evento vai acontecer amanhã, dia 9, às 3 da tarde, na Biblioteca Dom Domingos de Pinho Brandão. A iniciativa dá palco aos jovens músicos da Academia em situação de desempenho individual, permitindo ao público apreciar o trabalho desenvolvido artisticamente em curso. Uma excelente oportunidade também de conhecer os novos talentos da região. O concerto é promovido pela Academia de Música, com o município, Real Irmandade Rainha Santa Mafalda, e a entrada é livre a todos os interessados em música clássica e, acima de tudo, em apoiar a formação artística local. O Mosteiro de Santa Maria de Arouca prepara-se para receber este domingo, às 4 da tarde, o primeiro concerto da terceira edição do Ecos Entre Serras, um ciclo de música clássica que aproxima o repertório vienense aos espaços patrimoniais da região. O programa vai levar Mozart e Beethoven aos ouvidos do público em dois momentos distintos. O primeiro, nos claustros do Mosteiro, vai soar a música de cordas, depois, na Biblioteca Dom Domingos de Pinho Brandão, um concerto com piano. Pianista neozelandês Jun Butrei Ishido, residente em Portugal e internacionalmente premiado, vai colaborar com solistas de Sinfoneta de Braga sob a direção de Matilde Loureiro, violinista que tem raízes arouquenses. O evento privilegia a proximidade entre os intérpretes e os ouvintes. Serão interpretados o divertimento em Ré maior de Mozart, com o arranjo em segundo concerto para piano em Si bemol maior de Beethoven. A iniciativa em organização do Círculo Cultura e Democracia, em parceria com a Sinfoneta de Braga, Mosteiro de Santa Maria de Arouca, e também da autarquia, com o apoio da CCDR Norte. A chuva prevista para este fim de semana forçou o adiamento daquela que é uma das atividades mais participadas no Conselho de Arouca. Falo-vos do Arouca Dançar, um evento que cruza gerações e que promete pôr toda a gente a dançar. O Arouca Dançar estava previsto para o dia de amanhã, contudo, a previsão de chuva forçou a organização a adiar o evento para o próximo sábado, dia 16 de maio. Tudo o resto se mantém. O evento volta a povoar a Praça Brandão de Vasconcelos a partir das 21h30. Iniciativa que tem a organização da Escola de Dança Silvio Gonçalves Dança em Movimento. Reunião é a nova capital do Conselhia da Cultura em Santa Maria da Feira. A Junta de Freguesia venceu o concurso da Cultura Capital com proposta mais pontuada entre 5 candidaturas. O projeto Malta, Memória, Ação, Legado, Território e Arte, faz alusão às origens da freguesia e contempla 7 meses de programação para todas as idades, cruzando a história, o património e a cultura. O júri sublinhou a consistência da proposta, assenta numa visão ampla e numa construção identitária e solidária. O júri nota também a sua articulação entre a memória, a criação, o território e a participação comunitária. Destaque para iniciativas com o FETREN, a cultura de Viela, o eixo das literacias, que revela uma abordagem estruturada e diversificada. Recordo que o município de Santa Maria da Feira atribui 60 mil euros à entidade vencedora, reforçando em 10 mil euros o apoio relativamente à edição anterior. O presidente da Câmara Municipal de Feirense, Amadeu Albergaria, felicitou a reunião pelo projeto consistente e ambicioso, reconhecendo igualmente o investimento das restantes candidaturas. O programa Cultural Capital é um instrumento descentralizado que promove a união das comunidades e o desenvolvimento cultural do território feirense. A Assembleia Municipal de Oliveira de Azemães aprovou as contas do ano 2025. O presidente da autarquia, Joaquim Jorge, destaca a crescente dinâmica do concelho, com investimentos privados e públicos que criam relevantes dinâmicas sociais, culturais e económicas. A autarquia apresenta boas contas, honra os compromissos a tempo e horas e é referência nacional em gestão e rigor financeiro. No ano passado, a receita autárquica totalizou 65,9 milhões de euros, a despesa foi de 62,3. Oliveira de Ismejo ocupa neste momento o quarto lugar nacional em eficiência de recursos municipais e a quinta posição em equilíbrio orçamental. O investimento executado foi de 21,3 milhões de euros, o maior de sempre, registado num crescimento de 80%. Destaque para a habitação pública, requalificação de escolas, expansão de redes de água e saneamento. O município reforça também o apoio às juntas de freguesia e subsídios a instituições locais, intervenção contínua em todas as freguesias e promove ainda o desenvolvimento da coesão do território. O relatório foi aprovado com 23 votos a favor, 12 contra e 6 abstenções. Estarranja assinala o Dia Internacional dos Museus com uma estreia especial. Dias 16 e 17 de maio, vários espaços culturais da cidade vão abrir portas e propõem uma viagem pela história local. Destaque para a visita em Senada, Arroz de Miúdos, outra vez Arroz, na Fábrica da História, com um grupo de teatro infantil Trama. 12 pequenos atores vão contar a história do arroz numa proposta que valoriza o património e a identidade local. As sessões estão já esgotadas. Dar nota que no domingo 17 a Casa Museu Egas Muniz vai acolher a oficina Flores na Boca, Museu ao Peito, para crianças dos 6 aos 12 anos de idade. Os museus municipais oferecem entradas gratuitas com inscrição prévia. O circuito dos museus e a atividade de detetives dos museus na Casa do Museu Marieta Soalheiro Madureira vão desafiar miúdos e graúdos a explorar os espaços de forma diferente. O tema deste ano é Museus Unidos, um Mundo Dividido, e destaca o papel dos museus como ponte entre culturas, promovendo o diálogo, a compreensão, também a inclusão e a paz. Estarranja abre portas à consulta pública sobre a vacinação pneumococcita de adultos. O período decorre até dia 3 de junho. A proposta da regulamentação municipal é resultado de uma iniciativa Mais PN da Unidade de Saúde Pública da ULS da região de Aveiro. Em caso de aprovação, Estarranja vai ser a primeira autarquia do país com regulamento de apoio à vacinação pneumocócica de adultos, seguindo a atualização da estratégia da Direção Geral de Saúde. A medida visa facilitar o acesso a vacinas, complementando a ação do Serviço Nacional de Saúde e contribuindo para a diminuição da morbilidade e mortalidade associadas a esta doença. O município estarrejense prevê a comparticipação de duas vacinas mediante inscrição e prescrição médica. Existem aproximadamente 7.500 utentes elegíveis nas unidades funcionais de saúde de Estarreja. A autarquia estarrejense considera a iniciativa de interesse municipal. Durante a consulta pública, os interessados podem apresentar observações ou sugestões por escrito à Presidente Isabel Simões Pinto, por entrega presencial, via correio postal ou via e-mail para geral@cm-estarreja.pt. O Museu de Ilhavo vai assinalar o Dia Internacional dos Museus com uma programação que se vai estender até dia 23 de maio. Destaque para a inauguração da exposição Do Mar ao Aquário, a Biologia do Bacalhau, no sábado 23, às 5 da tarde. Depois da inauguração, haverá um concerto do ciclo de música de câmara com Isabel Alcobia e Inês Filipe, e com entrada livre. Também no dia 17, às 4:30 da tarde, o museu vai à biblioteca de Ilhavo contar histórias para crianças a partir dos 4 anos de idade. Já à noite, entre as 20 e as 23 horas, há mais uma edição do Noite Europeia dos Museus, com visitas guiadas às instalações e às reservas do acervo. Domingo, dia 17, há também uma visita técnica ao Aquário dos Bacalhaus, a apresentação teatral sobre a história de uma gaivota que quer voar ainda mais alto. Já na segunda-feira, 18 de maio, o Museu Santo André e o Centro de Religiosidade Marítima vão abrir portas com entrada gratuita. A programação contempla ainda visitas especiais nos dias 21 e 22. Mais informações ou até mesmo consultar o programa poderá fazê-lo através do portal do município em cm-ilhavo.pt. E vamos lançar o fim de semana desportivo. Começamos no escalão mais alto do futebol nacional. Jornada 33, a penúltima jornada, joga-se entre domingo e segunda-feira. Assim, domingo, 18 horas, Aves Futebol Clube do Porto. 20:30, o Alverca Estoril Praia. Segunda-feira, às 20:15, vão jogar-se os restantes encontros da jornada. Tondela Moreirense, Estrela da Amadora Famalicão, Rio Ave Sporting, Santa Clara Nacional da Madeira, Benfica Sporting de Braga, Vitória de Guimarães Casa Pia e Gil Vicente Futebol Clube de Arouca. Jogos, recordo, às 20:15 de segunda-feira, 11 de maio. De segunda liga, a jornada 33 vai jogar-se amanhã. 15:30, há um clássico de vez, Sporting B, Futebol Clube do Porto B. Ainda, também às 15:30, o Penafiel Marítimo, Feirense Oliveirense, Felgueiras Portimonense, Chaves Leixões e Farense Passos de Ferreira. Às 20:30, Benfica B Académico de Viseu, Vizela União de Leiria e Lusitânia de Lourosa Torriense. Na 13ª jornada da fase de apuramento de campeão da Liga 3, Série A, são estes os jogos para o fim de semana. Amanhã, sábado, 15 horas, Trofense Vitória de Guimarães B. Às 20, Mafra Académica de Coimbra. No domingo, 14:45, Amarante Santarém. E às 19:30, Varzim Belenenses. Terminamos com o Sabe-Segue, mais alto escalão do futebol aveirense, com a Ronda 33 também em cartaz. Amanhã, sábado, 4 da tarde, Recreio de Águeda, Oliveira de Bairro. No domingo, às 5 da tarde, Estarreja Fiéis, Cesarense Vista Alegre, Pampilhosa Alba, São Roque Passos de Brandão, Formentelos Avanca, Relâmpago Nogueirense Sporting de Espinho, Jubé Force Lobão e o Ovarense Jmuris. As notícias ficam por aqui, estão de regresso logo mais em atualização. Até lá, vou deixar votos de uma boa sexta-feira, bom fim de semana, com a sintonia da Rádio Regional de Arouca.
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4: 18 horas com 30 minutos. Está na hora de trazer o Jornal do Desporto.
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6: Já agora, um grande abraço para os ouvintes da Rádio Regional de Arouca que acompanham sempre, semana a semana, as emissões de desporto também da Antena 1.
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8: Claro, porque ele reafirma essa velha vocação do direito penal de acreditar. Na capacidade do ser humano para se regenerar porque seria extraordinário, não haveria outra forma, que sendo o tratamento dispensado na nossa Constituição para apátridas e estrangeiros tão benevolente no sentido social da palavra,
9: não restava,
8: totalmente desproporcionado pretender instaurar agora como pena acessória a perda da nacionalidade.
9: Não restava outra para fecharmos, por favor, professor.
8: Destituí-lo de personalidade jurídica.
9: Professor Pedro Bacelar de Vasconcelos, obrigado por ter vindo ao programa da tarde a propósito deste tema que naturalmente vai continuar no topo da atualidade nas próximas horas.
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12: A Caixa Geral de Depósitos teve lucros de quase 400 milhões de euros no primeiro trimestre deste ano. O Banco Público apresentou contas esta tarde, tem menos 213 trabalhadores e mais 1% de lucro que no mesmo período do ano passado, que resulta em 397 milhões de euros. A maioria dos caminhos florestais afetados pelas tempestades nas regiões Centro e de Lisboa e Val do Tejo está desobstruída. O coordenador do Comando Integrado de Prevenção e Operações, Elísio Oliveira, garantiu hoje que dos 12 mil quilómetros que precisavam de intervenção, cerca de 10 mil já foram limpos. Em Leiria, o Ministro da Administração Interna anunciou ainda que o comando, que devia funcionar até ao final do mês de maio, vai prolongar os trabalhos. Um peregrino morreu esta tarde, colhido por um comboio perto de Coimbra. A circulação na linha ferroviária do Norte foi, entretanto, reaberta, mas com atrasos. O atropelamento ferroviário deu-se na passagem de nível do Loreto, nos arredores de Coimbra. Vítima é um homem com cerca de 60 anos. A Associação dos Caminhos de Fátima alerta os peregrinos para os cuidados que devem ter com a segurança. E essa decisão que ouvimos pouco antes deste noticiário, desta síntese, o Tribunal Constitucional chumbou a decisão na perda de nacionalidade portuguesa. Não pode ser pena acessória por crimes cometidos.
11: A informação regressa às 7.
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14: O Sporting tenta chegar à final da Liga dos Campeões de Futsal. Vamos já seguir em direto à Itália. Também no futsal, Portugal mantém pódios no ranking da FIFA. José Mourinho já negocia regresso a Madrid. Tomás Araújo apto para jogar com o Sporting de Braga. Dorgelas pede desculpa por cartão vermelho e Nelson Oliveira afastado do

0: plantel do Vitória de Guimarães.
1: Walter Madureira nesta edição do Jornal do Desporto.
0: O Sporting procura o apuramento para a final da Liga dos Campeões de Futsal. A equipa de Nuno Dias esteve a perder por 2-0, mas conseguiu reagir e forçou Paulo Vidal o prolongamento. Nesta fase estamos até no intervalo do prolongamento com, de novo, empate, mas a 3.
2: Numa altura em que o Sporting poderia ter passado novamente para a frente, beneficiou de um livre direto, sexta falta da equipa espanhola com Tomás Passou, ele que tinha marcado já no prolongamento na primeira parte, colocou na altura o Sporting em vantagem, a rematar agora para a defesa do guarda-redes espanhol. O Sporting reagiu, como disseste, na segunda parte, golos de Ziquité e Felipe Valério, forçou a partida a prolongamento. Na primeira metade do prolongamento, Tomás Passou, fez 2-3 para o Sporting, mas Gonçalo Castejón acabou por empatar. Nesta altura, estamos já na segunda parte deste tempo extra na partida. Daqui vai sair o primeiro finalista desta Liga dos Campeões de Futsal. O Sporting está, nesta altura, empatado 13-3. Recordo que no ano passado o Sporting perdeu no desempate de penaltis na atribuição dos terceiro e quarto lugares, precisamente frente aos campeões nacionais de Espanha. Nesta altura estamos ainda com 3 minutos e meio para se jogar neste prolongamento. 3-3 é o resultado.
0: A Itália, vamos ainda voltar nesta edição do Jornal do Desporto na Antena 1. A acompanhar a fase final da competição em Itália está o enviado especial Paulo Vidal. O ano passado a equipa do Sporting perdeu também na meia-final, mas frente ao Palma. O Palma que joga às 7:30 da tarde, a outra meia-final, frente ao Étoile Lavalloise. Este é o jogo das 7:30 da tarde. A FIFA anunciou esta sexta-feira os rankings mundiais de futsal e seleções nacionais masculina e feminina de Portugal continuam no pódio. Os masculinos prosseguem na segunda posição num ranking que não sofreu alterações no top 5. É liderado pelo Brasil. No ranking feminino, também liderado pelo Brasil, a seleção portuguesa finalista vencida do Campeonato do Mundo em 2025 manteve também o terceiro lugar. O Real Madrid já iniciou as negociações com José Mourinho. A informação foi adiantada esta tarde pelo especialista em mercado Fabrizio Romano, que fala em contactos diretos já em andamento. O Benfica quer Mourinho a todo custo, mas está ciente das conversas com o Real. Tudo depende agora do clube espanhol. A decisão sobre o regresso de Mourinho partiu de Florentino Pérez. Num evento de antevisão ao Barcelona-Real deste domingo, o antigo guarda-redes Iker Casillas abordou a atualidade do clube, nomeadamente a questão do futuro treinador, e para pedir o regresso, mas de Xabi Alonso.
3: Podem perguntar-me por Mourinho, não me importa. Tivemos uma etapa difícil um com o outro, todos sabem. Para mim, o treinador perfeito para o Real Madrid é Xabi Alonso.
0: Xabi, que deixou no início deste ano civil o Real, agora pede Iker Casillas o regresso do antigo jogador. O ambiente no balneário do Real continua a dar que falar em Espanha, mas são problemas que se resolvem internamente, sublinha Casillas.
3: Tudo tem solução e arranjo. São coisas que acontecem em balneários e que no meu tempo também aconteciam. Não há que dar grande importância, ainda que ocorra na véspera de um clássico que pode dar título ao Barcelona. Porventura, o que deve dar mais impotência e raiva é que um plantel como este do Real Madrid não tenha conquistado qualquer título nas duas últimas épocas.
0: Problemas que se resolvem internamente. No que diz respeito à direção do clube, já sancionou Tchouaméni e Valverde, foram multados cada um em 500 mil euros. O defesa central Tomás Araújo está recuperado do problema muscular e poderá regressar à competição já na segunda-feira, frente ao Braga. Caso José Mourinho entenda, a disponibilidade do central surge num momento crucial para o Benfica, que enfrenta várias limitações no eixo da defesa, nomeadamente o facto de Otamendi não poder jogar devido à expulsão frente ao Famalicão. Depois do presidente do Trabzonspor ter garantido que o Benfica apresentou uma proposta pelo avançado Filipe Augusto, a Antena 1 foi à procura de conhecer melhor este jovem de 22 anos que saltou para Ribalta ao serviço do Corinthians. Foi aí que foi treinado por Mano Menezes, que faz vários elogios ao avançado esquerdino.
4: É um jogador interessantíssimo, né? Um jogador de porte físico, tem 1,87, 1,88. É canhoto, surdo, como dizem os espanhóis. É, tem boa presença de área, faz gol. agora já está mais experiente, né? A gente tem acompanhado aí, está com 15 gols lá na, onde está jogando. Acho que é um jogador interessante.
0: A dar nas vistas na Turquia, entra então na órbita do Benfica, na órbita do Benfica, Mano Menezes, histórico treinador brasileiro, conhece bem Filipe Augusto, jovem avançado de 22 anos, comparado a Carlos Vinícius. Ibrahima Ba está na lista de potenciais reforços do Sporting, até para cautelar a saída de Diomande. Jorge Maciel, que treinou Ibrahima Ba no Valenciano, explica que o defesa tem tudo para dar certo.
5: Claramente acho que é um perfil de central interessante para encaixar num plantel, numa equipa grande, com uma margem grande de progressão, de valorização também em termos de mercado, que eu acho que não deixa de ser importante. Um jovem com 20 anos chegar a um clube grande acaba por ser uma perspectiva também de valorização, de rendimento, mas também de valorização em termos financeiros futuros. Acho que tem um potencial para isso, mas lá está, da mesma forma que ele está a render bem no Famalicão, porque a equipa também está bem, acho que isto aqui é uma... É tudo muito complementar e nos defesas ainda mais. Quando a equipa está estável, quando a equipa rende, quando a equipa é uma equipa, digamos assim, é tudo mais fácil.
0: O senegalês tem apenas 20 anos e muita margem.
5: Não é o Ibrahima Ba que vai fazer a dinâmica do Sporting, mas o Sporting pode ajudar, se estiver estável, a ter, estável do ponto de vista de rendimento, a ter a melhor versão do Ibrahima Ba. E aí terá um jogador altamente importante, ou pelo menos importante naquilo que é a gestão de uma época de uma equipa grande, que é jogar duas ou três competições a fundo, em que todos os jogadores são importantes jogando mais ou menos, e ele poderá entrar nessa rotação com um elemento importante.
0: Ao jornalista Nuno Matos Maciel, considera que Ibrahima pode encaixar bem nos Leões, à distância, em França. Maciel elogia as características de Ibrahima, na expectativa de ele continuar a evoluir.
5: O Ibrahima, quando chegou, era um menino ainda, tinha 17, 18 anos, veio a primeira experiência que ele tem na Europa, portanto, saído do Senegal para a França, com a facilidade da língua, porque falava a língua, mas era um miúdo que chegou, portanto, já com o mercado fechado e que nós íamos normalmente integrar na equipa B para depois passar para a equipa A quando o mercado abrisse, e foi nessas circunstâncias que começou logo a fazer alguns amigáveis connosco.
0: Jorge Maciel e os elogios a Ibrahima Ba, defesa do Famalicão, a dar nas vistas e a ser cobiçado pelo Sporting. Duarte Cunha, avançado de 18 anos, campeão mundial de sub-17, prolongou a ligação ao Porto até 2031, ficando com uma cláusula de rescisão progressiva de 40 milhões de euros. Mário Dorgeles, médio do Sporting de Braga, recorreu às redes sociais para pedir desculpa pela expulsão frente ao Friburgo, na segunda mão das meias-finais da Liga Europa. O jogador foi expulso aos 6 minutos, deixou os arsenalistas a jogar com menos um jogador durante grande parte da partida. Joãozinho, antigo atleta que passou também pelo Braga, diz que esta atitude de pedir desculpa é louvável.
6: Sentiu-se culpado porque foi expulso numa fase muito precoce do jogo, praticamente deixou a equipa reduzida a 10 desde o início do jogo. Essa expulsão condicionou claramente o que foi a eliminatória e o desfecho desta eliminatória, porque acho que ele próprio deve sentir que a sua equipa era melhor que o Friburgo e tinha argumentos para estar na final, e é normal um jogador sentir-se triste e culpado.
0: O Sporting de Braga, recordo, desloca-se na segunda-feira ao Estádio da Luz para defrontar o Benfica numa jornada que se prevê de grandes decisões. Espera, Joãozinho, que a equipa do Braga tenha forças para reagir neste jogo de campeonato.
6: Um revés duro para a equipa do Sporting de Braga, que esperava estar na final e se calhar vir muito mais motivada na segunda-feira. Agora o Sporting de Braga, com o quarto lugar já garantido, uma equipa cansada, desgastada, não será nada fácil chegar ao Estádio da Luz e impor um ritmo muito alto e aguentar os 90 minutos. Um jogo claramente difícil para as duas equipas, mas para o Sporting de Braga ainda mais difícil.
0: Um dos 7 jogos que se realiza na segunda-feira às 8:15 da noite. O Vitória informou esta sexta-feira que o avançado Nelson Oliveira foi afastado por motivos disciplinares da equipa. Ainda no Universo Vitória, o ato eleitoral agendado para 13 de junho continua a ganhar contornos de elevada competitividade. Surge mais uma candidatura, a quarta, depois de Belmiro Pinto dos Santos. Rui Rodrigues e Júlio Vieira de Castro. Agora avança também Viriato Sampaio. Ainda sobre o Vitória, o avançado Gustavo Silva conquistou o prémio de melhor jogador de abril da Primeira Liga, atribuído pelo Sindicato de Jogadores. Referência também para o Hockey Patins Feminino Champions, que se realiza em Coimbra. Hoje é a vez da equipa do Benfica entrar em competição a partir das 7 da tarde, frente às espanholas do Rijon. Fechamos com referência ao futsal e com rápida passagem por Itália, isto porque Paulo Vidal continua no prolongamento e com o Sporting a tentar uma vaga para a final desta Champions.
2: Minuto e 20 nesta altura para terminar o prolongamento. Mantém-se o 13-3, com as equipas já a esgotarem as faltas. Portanto, a partir de agora, livres direto. Estamos a um minuto do final do prolongamento. Tudo aponta para os penaltis. O Sporting perdeu a época passada com a equipa do Cartagena no desempate para o terceiro e quarto lugares.
0: Ainda contudo em aberto para que o Sporting consiga estar na final da Liga dos Campeões, esta competição decorre em Itália até domingo.
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2: Já agora, um grande abraço para os ouvintes da Rádio Regional de Arouca que acompanham sempre, semana a semana, as emissões de desporto também da Antena 1.
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2: Agora vamos para as notícias.
3: Também a Caixa Geral de Depósitos, que apresentou resultados esta tarde. Neste caso concreto, o presidente da Comissão Executiva do Banco Público, Paulo Macedo, dá conta de lucros a rondar os 400 milhões de euros no primeiro trimestre.
4: Relativamente ao trimestre, a Caixa teve um resultado de 397 milhões de euros e, sobretudo, teve um crescimento de 3 mil milhões de euros no seu volume de negócios no trimestre. Uma forte subida no crédito, designadamente no crédito à habitação, mas ainda muito significativa no crédito a empresas, e uma forte subida também nos recursos dentro e fora de balanço.
3: Paulo Macedo diz também que a Caixa continua a ser o banco de referência dos jovens para a compra de casa e, de uma forma geral, no crédito à habitação.
4: Nos particulares, um crescimento de 835 milhões de euros no crédito à habitação. A produção de crédito à habitação registrou um valor de 1,6 mil milhões de euros no primeiro trimestre de 2024, excedendo os valores registados anteriormente, designadamente no primeiro trimestre de 2025. No fundo, continuamos a financiar aquilo que aconteceu o ano passado, que é uma em cada três casas que os jovens compram através de financiamento em Portugal.
3: Presidente da Comissão Executiva da Caixa, o Banco Público teve lucros de quase 400 milhões de euros no primeiro trimestre, mais 1% em comparação com os primeiros três meses de 2025. Querem mais tempo? Os proprietários florestais pedem o prolongamento do prazo para a limpeza dos terrenos até ao final de junho, à semelhança do que já acontece nas áreas afetadas pelas tempestades de janeiro e também do mês de fevereiro. Luís Damas, o presidente da Federação Nacional de Associações de Proprietários Florestais, justifica este pedido com a falta de mão de obra e também com o aumento dos custos.
5: Há várias razões. A primeira foi que foi um inverno muito chuvoso, nem nós, nem os proprietários, nem os empreiteiros conseguiram trabalhar, só começaram agora a trabalhar. E depois foi aberta uma exceção pós conselhos onde houve as tempestades, portanto o comboio das tempestades até 30 de junho, achamos que o território merece todo, portanto os proprietários também foram afetados com algumas intempéries e têm estradas caídas e outras coisas que aconteceram ao longo do país e não ficaram nesses concelhos e também têm que ter mais algum tempo. E aliado a isso, está a ser canalizado tudo muito para a intempérie, portanto, e os recursos são escassos, tanto de mão de obra como de meios mecânicos para fazer essas operações.
3: Motivos que levam os proprietários florestais a pedir um prolongamento do prazo para a limpeza dos terrenos. No caso das regiões afetadas pelas tempestades, o prazo termina no final de junho. No restante território, esse prazo vai apenas até ao final deste mês. Ao longo desta semana dedicada à floresta, no programa da tarde, já lhe demos conta de que a Guarda Nacional Republicana sinalizou até ao final de abril mais de 8 mil terrenos por falta de limpeza para a prevenção de incêndios. Leiria lidera a lista de sinalizações, seguida dos distritos de Bragança, Santarém, Viseu e também Coimbra. Até agora já foi possível desobstruir cerca de 10 mil quilómetros de caminhos florestais nos territórios atingidos pelos temporais deste ano. São esses trabalhos que continuam a ser coordenados pelo Comando Integrado de Prevenção e Operações, uma estrutura criada precisamente para preparar estes territórios para o período mais crítico dos incêndios. Em entrevista ao programa da tarde de hoje, o comandante Elísio Oliveira revelou que já foram limpos uma boa parte dos caminhos florestais identificados como prioritários.
6: A rede viária florestal são cerca de 56 mil quilómetros. Desses 56 mil quilómetros foram identificados 12 mil com necessidade de intervenção. E dentro desses estabelecemos aqui prioridades. Podemos dizer que a área intervencionada, aquilo que nós identificamos como a rede viária florestal desobstruída, são cerca de 10 mil quilómetros.
3: O Comando Integrado de Prevenção e Operações, que tem sede em Leiria, vai continuar no terreno a coordenar todas as entidades envolvidas nestes trabalhos de preparação para o período mais crítico dos incêndios. Esta estrutura apresentou um balanço ao início da tarde dos trabalhos realizados até agora. O Sporting está na final da Liga dos Campeões de Futsal, que decorre em Itália. Os Leões conseguiram o apuramento ao vencer o Cartagena nas grandes penalidades esta tarde, depois de um empate a 3 no final do prolongamento. Paulo Vidal.
7: O Sporting acaba por vingar a derrota da temporada passada frente aos espanhóis, precisamente nos penaltis, e garante o passaporte para a final marcada para o próximo domingo, onde irá defrontar o vencedor do encontro entre a equipa de Palma de Mallorca e os franceses do Étoile Lavalloise. Gonçalo de Portugal acabou por ser a figura da equipa portuguesa ao defender o último penalti no desempate após 3-3 após prolongamento. Recordo que nos 40 minutos jogados o Sporting esteve a perder por 2-0 na primeira parte, chegou à igualdade por Ziquité e Felipe Valério. No prolongamento Tomás passou, colocou o Sporting em vantagem, mas Gonçalo Castejón levou a partida para o desempate de penaltis, onde o Sporting acabou por ser mais feliz, ganhou por 5-6 nesse desempate, garante a presença pela oitava vez na final da Liga dos Campeões de Futsal.
3: Sporting espera agora para conhecer o outro finalista. Daqui a pouco, às 7:30, começa o Palma Étoile Lavalloise. A final está marcada para domingo, às 5 da tarde.
8: Vamos de fim de semana, Nuno?
3: Vamos de fim de semana. Um bom fim de semana para ti.
8: Vamos a isso. Bom fim de semana.
3: Até segunda.
8: Edição das 7 com Nuno Rodrigues, em simultâneo com a RTP Antena 1 Madeira e RTP Mundo. 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Horas, 10 minutos, Sandra Pereira. Uhum. Vamos lá, uma nova ronda.
9: Ora, vamos lá então, a VCI Rábida Freixo, filas em Coimbrões até à Boa Vista, afeta a 44, mais à frente, demora entre o Amial e o Noda A3. Freixo Rábida, assim entre no final da Ponte do Freixo e há outro no Mercado Abastecedor, o trânsito aqui complicado. Quanto à A28, ainda se demora, sobretudo no sentido Porto-Viana do Castelo, entre a VCI e o nó da A4. Para a A3, no sentido Braga-Porto, há já só algumas paragens à passagem pelo nó da VCI. Quanto a Lisboa, o IC19 de Lisboa para Sintra, dois acidentes no intervalo de poucos metros, na saída para Rio de Moura, envolveram caminhões e o trânsito ainda se faz com alguma demora a partir da zona do Cacém e por isso mesmo bastante complicado. Mais atrás há paragens entre o nó da Amadora e o Palácio de Queluz. Quanto à segunda circular, no sentido Benfica-Aeroporto, para-se entre Benfica e as Calvanas, Aeroporto Benfica, do relógio até ao Campo Grande. Eixo Norte-Sul, Campolide, Camarate, há paragens na saída para a segunda circular, a ponte 25 de Abril, de Lisboa para Almada, em Campolide, os acessos da A5, a Moreiras e Alcântara, estão completamente preenchidos. E depois na A5, no sentido Lisboa-Cascais, há intensidade na zona de Caselas e depois há passagem pelo Estádio Nacional.
8: Daqui a pouco voltamos então a atualizar o trânsito aqui na Rádio que Liga Portugal. A linha verde continua disponível também até às 8 da noite, 821-0101. Já de seguida, o contraditório faz-se na Rádio que Liga Portugal com Natália Carvalho.
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1: Acabou música, ouve-se aqui para ouvirmos Paula Fernandes.

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1: Hora para ouvirmos Dominus.

0: Está no final da primeira hora do programa aqui em Brasília. Vamos ao sinal horário, vamos aos comerciais. Eu volto já para a segunda hora.
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0: desligar. Ora, estamos de volta para o programa da segunda hora aqui em Brasil com Adelino Pinho. Vai. Ora, até às 21. Gosta de ouvir a Fafá de Belém. Vamos ouvi-la.

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1: Ora, não esqueça de avisar os seus amigos sempre das 19 às 21 aqui em Brasília, na Rádio Regional Arouca. São 8 horas e 23 minutos. Uma boa viagem para si na companhia da Rádio Regional Arouca. Ora, vamos ouvir sucessos populares.

Mais uma informação horária do Adelino Pinho. São 20 horas e 35 minutos. Ora, não esqueça de avisar os seus amigos sempre das 19 às 21 aqui em Brasília, na Rádio Regional Arouca. Ora, vamos ouvir sucessos populares Brasil.

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1: Boa música, ouve-se aqui. Para continuar, vamos ouvir Amado Batista.

Faltam 14 minutos para as 21. Ora, espero que goste da minha seleção musical. Aqui, Brasil, todos os dias, entre as 19 e as 21. Boa viagem. Ora, para ouvirmos Dominus.

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1: Agora vamos então ouvir o famoso João Marcelo.

Ora, espero que goste da minha seleção musical. Aqui, Brasília, todos os dias, entre as 19 e as 21. Boa viagem. Ora, faltam 2 minutos para ouvirmos o sinal horário das 21 horas. Ora, vamos ouvir sucessos populares. Brasília.

0: Ora, está na hora de colocarmos ponto final em mais um programa Aqui Brasil. Estarei de volta amanhã a partir das 19. Continuo na sintonia da Rádio Regional Arouca.
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0: Eu prometo a todos vocês, e é que eu posso prometer alguma coisa, que eu não vou ser.
1: Continuamos com sucessos musicais, programa de Adelino Pinho. Boa noite, na companhia da Rádio Regional de Arouca, 21:44.

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Sucessos musicais com a apresentação de Adelino Pinho entre as 21 e a meia-noite, 22 horas e 20 minutos. Ora, continuamos a ouvir aqui na Rádio Regional de Arouca a magia dos instrumentos acordeão.

Para si que está na sintonia da Rádio Regional Arouca, continuamos a ouvir as boas músicas. Não dá para desligar. Ora, vamos ouvir Carlos Guilherme e Anabela.

Continuamos com sucessos musicais, programa de Adelino Pinho. Boa noite, na companhia da Rádio Regional de Arouca, 22 horas e 53 minutos.

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Voltamos com sucessos musicais, programa de Adelino Pinho. Boa noite, na companhia da Rádio Regional de Arouca, 23 horas e 28 minutos.

Rádio Regional de Iroca, é meia-noite. 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
3: Está no ar mais um Top 12 Portugal. Seja, pois, bem-vindo nesta sua rádio de eleição a mais um programa onde vamos conhecer os artistas mais votados esta semana. Pode também participar na eleição do seu artista favorito através do e-mail top12portugal@sapo.pt.
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3: Vamos à contagem decrescente desta semana.
5: Número 12. Clemente, 4 semanas de amor.

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3: Número 9.
4: Número 9, Nuno Ribeiro, Imagina.

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3: Número 4.
4: Número 4, Dama, Terra da Maria.

0: 3.
1: Número 3. João Pedro Paes, A Nossa Hora.
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3: Número 1.
4: Número 1, Bárbara Bandeira, marcha.

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1: Novidade número 1. André Amaro, dá-me a tua mão.
2: Volta, senti a vida mais sombria.

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1: Novidade número 3. Vizinhos com à toa e atitude 67 na próxima vida.

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2: Está no fim mais um Top 12 Portugal. Estamos de regresso de hoje a 8 dias, neste mesmo horário, na sua rádio de eleição. Até lá, fique bem, boa semana.
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1: Faltam 5 minutos para a 1 hora.

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